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1: 9 horas em toda a República de Moçambique, vamos à transmissão do noticiário das 9.

Muito bom dia. As notícias da província de Maputo apresentadas por Domingos Macalani. A Organização das Nações Unidas para a Alimentação e Agricultura, FAO, disponibiliza mais de 325 mil alevinos para o aumento dos níveis de produção do peixe em cativeiro na província de Maputo. Com estes alevinos, cuja produção vai ter lugar nos distritos de Marraquene, Matutuíne, Boane e Matola, a província espera alcançar cerca de 100 toneladas de pescado no âmbito da implementação do programa de povoamento de tanques piscícolas. O programa, que deverá beneficiar cerca de 800 pessoas envolvidas na cadeia de produção e comercialização do peixe em cativeiro, foi lançado ontem no distrito de Marraquene pelo governador da província de Maputo, Manuel Tuli. Na ocasião, o chefe do executivo de Maputo destacou que, com esta produção, a província poderá superar a meta estabelecida para este ano, estimada em 200 toneladas de pescado, visando garantir a segurança alimentar das famílias. O Partido Frelimo na província de Maputo pretende capitalizar a experiência de antigos dirigentes públicos e partidários a bem das comunidades. Nesta senda, os quadros que tenham estado em funções de liderança pública e partidária serão reintegrados em grupos de trabalho a serem destacados para várias missões para a transmissão de experiência aos mais jovens. O primeiro secretário provincial da Frelimo em Maputo, que anunciou a medida, disse ainda que o facto surge em resposta à necessidade de inclusão de todos os quadros na vida do partido. Carlos Zavala explica que o plano abrange todos os antigos dirigentes e gestores da Frelimo, desde a base até o topo. O secretário de Estado na província de Maputo exorta aos religiosos a se unirem em oração contra a violência e todos os males que apoquentam a sociedade. Em Rinques Bongesse,

entende que a diferença de denominações não deve ser motivo de separação nesta discriminação religiosa, mas deve criar mecanismos para o bem-estar e desenvolvimento socioeconômico do país. O governante falava esta sexta-feira durante um culto ecumênico que decorreu na cidade de Matola, visando a buscar a paz para a nação moçambicana. Em representação dos religiosos, o coordenador-geral dos assuntos religiosos no distrito e município de Matola, Alfredo Cunha, apelou à colaboração do governo e dos partidos na transmissão de valores morais, cultivo do espírito de paz e amor ao próximo. No desporto, a Associação Black Bulls quer assumir o jogo deste sábado diante da Atomic Ngom e das Ilhas Comores em partida pautável para a segunda mão da primeira eliminatória de acesso à fase de grupos da Taça das Confederações Africanas em Futebol. Falando ontem em conferência de imprensa nas instalações da ABB na Matola, província de Maputo, o treinador da equipa moçambicana, Nelson Santos, assegurou que os touros vão a jogo desvalorizando a vantagem de um golo conseguido na primeira mão. Nelson Santos fala de três aspectos que falharam no primeiro jogo e que foram retrabalhados para a partida deste sábado, nomeadamente concentração, comunicação e agressividade. Já o capitão da Black Bulls, Kadri, entende que o embate deste sábado poderá oferecer um grau acrescentado de dificuldades. Ainda assim, assegura que a equipa vai responder com a postura típica do dono da casa. No estrangeiro, o Parlamento da Nigéria proibiu visitas oficiais à África do Sul em protesto contra a violência contínua contra imigrantes naquele país, incluindo ataques a cidadãos nigerianos. A proibição se estende até mesmo a encontros virtuais após meses de protestos contra estrangeiros em toda a África do Sul, que levaram dezenas de milhares de pessoas a deixar o país. Camaro Ongolano, secretário da Assembleia Nacional da Angola, afirmou em comunicado que o Parlamento está particularmente preocupado com as notícias de nigerianos mortos, feridos, deslocados e forçados a abandonar os seus negócios, investimentos, casas e outras propriedades em decorrência de ataques violentos recorrentes. A África do Sul, uma das economias mais industrializadas do continente, há muito tempo atrai imigrantes, tanto documentados quanto indocumentados. Fora as notícias já a esta hora, escuta as outras quando forem 11 horas no Jornal de Maputo. Bom dia.

0: Mais uma jogada de ataque que começa então da baliza da equipa da casa. A bola já com o lateral esquerdo, que mete para o centro. Finta um, dois, aí vai, atenção! Oh! O árbitro manda parar o jogo.
1: Uma mulher com um bebê de 5 meses indo nas costas em direção ao árbitro.
0: Que foi?
1: É a mulher do árbitro, o filho. A mulher faz alguns gestos que simbolizam que o menino está a fazer fezes líquidas várias vezes. E a mulher está preocupada.
0: Quando uma criança tem diarreia, o corpo dela perde muita água e isso é muito perigoso.
1: Por isso, se o seu bebê tem menos de 6 meses, deve amamentá-lo frequentemente para ajudar a repor toda a água que perdeu.
0: E outra coisa muito importante, não deve dar-lhe outros líquidos.
1: Olha, parece que a mãe está a fazer o que falamos. Está a amamentar o seu bebê.
0: Este gesto de amor vai salvar o seu filho. Agora está a falar com o seu marido para levar a criança para a unidade sanitária muito rapidamente.
1: Parece que ela o convenceu. O árbitro sai com a esposa do campo de futebol. Que momento emocionante!
0: Parabéns aos pais! Tomaram a decisão certa!
1: Exatamente! Este é um jogo de futebol muito, muito especial! Especial!
2: Quando seu bebê com menos de 6 meses estiver a fazer fezes líquidas frequentemente, continue amamentando e leve-o imediatamente à unidade sanitária ou ao agente comunitário de saúde.

9:08. Amigo ouvinte, o serviço em português do emissor provincial de Maputo está aberto até muito perto das 13 horas. Vamos, dentro de instantes, levar o programa Linha Direta, mas a nossa programação pode sofrer uma pequena alteração porque vamos estar conectados aos nossos colegas que estão a acompanhar mais um dia de trabalho do Presidente da República, Daniel Chapo, portanto, na província de Inhambane. Mas enquanto isso não acontece, poderíamos sim transmitir o programa Linha Direta. Vamos às 11 horas transmitir o Jornal de Maputo e seguiremos com música até às 12 horas, à altura dos tópicos do Jornal da Tarde. E quando forem 12 horas e 30 minutos, teremos sim o nosso Jornal da Tarde em cadeia com a Antena Nacional da Rádio Moçambique. Votos de uma manhã de sábado bastante feliz na nossa companhia, emissor provincial de Maputo.

0: Bom dia, ouvinte da Rádio Moçambique. Estamos no programa Linha Direta desta estação emissora. Para este sábado, temos como tema a estratégia para a melhoria dos indicadores de saúde em Moçambique, ponto de situação e desafios. A estratégia central de Moçambique para melhorar os indicadores de saúde baseia-se na adoção de cuidados de saúde primários e na expansão do acesso equitativo aos serviços essenciais. Ora, para analisarmos este tema, temos como convidados o porta-voz do Ministério da Saúde, José Manuel, que vai participar no nosso programa a partir do emissor provincial da Rádio Moçambique em Sofala, na cidade da Beira. Tenho também a doutora Margarida Mauaia, psicóloga clínica responsável de saúde mental ao nível da cidade de Maputo. Tenho também a psicóloga Célia Mate, que vai participar via telefone. Tenho também aqui, já nos nossos estúdios, a secretária-geral da Associação de Médicos Tradicionais de Moçambique, a Metramo, a senhora Milagrosa Manjana. Eu sou o Cláudio Duane, vou moderar o programa. Os cuidados técnicos estão na responsabilidade de Leonalda Matimel. Minhas senhoras, obrigado pela vossa presença aqui nos nossos estúdios. Bom dia.
1: Bom dia.
0: Muito bom dia. Vou, antes mesmo de iniciarmos o nosso programa, tenho o porta-voz do Ministério da Saúde, que está em Sofala. Bom dia, doutor José Manuel. Bom dia.
2: Muito bom dia. E aproveito a oportunidade para saudar os ouvintes da nossa Rádio Moçambique. Obrigado.
0: Muito obrigado, doutor. Célia Matos está ao telefone. Bom dia, doutora. Não tenho ainda a indicação da doutora Célia Mate, que vai também participar no nosso programa. O programa Linha Direta tem a duração de cerca de 2 horas, na segunda hora. Portanto, a partir das 10 horas, vamos contar com a participação dos nossos ouvintes, através das linhas telefónicas que nessa altura vamos anunciar. Recordo uma vez mais que uma das nossas convidadas, a psicóloga Célia Mate, vai participar no programa através de uma das nossas linhas telefónicas, e por isso mesmo vamos contar com a presença dela em permanência, pelo menos nesta primeira hora, sendo que na segunda hora, caso se justifique, poderemos voltar a estabelecer essa a comunicação telefónica com a doutora Célia Mate. Começamos o nosso Linha Direta com o porta-voz do Ministério da Saúde, José Manuel. Doutor José, bom dia uma vez mais. O tema do programa de hoje, a estratégia para a melhoria dos indicadores de saúde em Moçambique, ponto de situação e desafios, veio mesmo a calhar. O Ministério da Saúde esteve reunido em Conselho Coordenador na cidade da Beira, em Sofala. Doutor, peço para que partilhe as linhas gerais da estratégia para a melhoria dos indicadores de saúde no país. Bom dia.
2: Bom, muito bom dia. Um dos maiores objetivos que o setor da saúde de Moçambique tem estado a observar é a questão da cobertura universal de cuidados de saúde, e este Conselho Coordenador reafirmou a aposta no subsistema comunitário, que permite que os serviços de saúde estejam cada vez mais próximos da população, porque cada cidadão moçambicano tem este direito pela Constituição da República. Mas, ao mesmo tempo, entende que é importante reforçar a capacidade de resposta das nossas unidades sanitárias, do ponto de vista, primeiro, da humanização e da qualidade do serviço que é oferecido à nossa população. E, para tal, há um esforço que o setor vai continuar a fazer, na perspectiva de garantir que os profissionais de saúde resgatam os seus valores, por forma a que estejam em melhores condições de colocar estes serviços ao dispor da nossa população. Mas é importante agregar a questão da disponibilidade de equipamento hospitalar, de material médico-cirúrgico e também de medicamentos. É para esta razão que vai ser lançada, portanto, a campanha Disponibilidade de Medicamentos para Todos, na segunda-feira, que vai ao encontro, portanto, da solicitação que tem estado a ser feita, da necessidade de mais medicamentos. Então, entendemos que estes medicamentos que poderão colocar-se à disposição das unidades sanitárias do país poderá vir a garantir que as nossas unidades sanitárias consigam prover com a melhor qualidade possível serviços à nossa população. Obrigado.
0: Muito obrigado, doutora. Doutora Margarida Mawaia, psicóloga clínica Unifel da capital moçambicana. Olhando para os indicadores desta estratégia para a melhoria da saúde no país, quais são os desafios? Sei que trabalha muito com a saúde mental. Bom dia.
1: Bom dia, telespectadores. Olhando para o programa de saúde mental a nível da cidade de Maputo, sendo a capital, nós temos vários desafios relacionados com a saúde mental. Sentimos que ainda temos muito trabalho por fazer, principalmente na comunidade, porque é lá onde a população, os munícipes, né, estão inseridos. No entanto, temos várias estratégias no que tange à promoção e prevenção da saúde mental a nível da comunidade. De várias estratégias, nós temos as nossas palestras, não só na comunidade, a nível também das escolas, porque percebemos, né, nos últimos relatórios, já também já foram partilhados a nível dos mídias, que os transtornos mentais estão cada vez mais a crescer na faixa etária dos adolescentes.
0: E a que se deve, doutora?
1: Vou chegar até lá. São tantos fatores relacionados, né? Este mês de setembro amarelo, estamos já a comemorar o mês de prevenção do suicídio. Entretanto, nós estamos a ter muitos adolescentes com transtornos mentais, depressão e também com tendência à tentativa de suicídio. Muitos adolescentes, nos últimos tempos, em termos dos relatórios, são muitos adolescentes que estão a tentar o suicídio. Então, são muitos fatores que vamos falar mesmo mais pela frente. Então, dizendo que dentro de várias estratégias de promoção e prevenção, temos realizado palestras. Dentro dessas palestras, temos também feito aquilo que é o rastreio de doenças mentais, principalmente para a depressão, que é a primeira causa da procura dos serviços a nível dos cuidados primários. Também temos o rastreio de substâncias psicoativas com ênfase de álcool e cannabis, que são as drogas mais consumidas a nível da cidade de Maputo, principalmente pelos adolescentes. Então, são vários desafios e também várias estratégias que eu me resumo nessas, que são as mais que nós aderimos porque achamos que são mais eficientes para a melhoria daquilo que são os indicadores de saúde.
0: Qual é a faixa etária que tem mais apresentado vários problemas?
1: Dos 15, em termos dos adolescentes, neste caso 15 aos 29 anos, mas também temos jovens adultos com problemas de saúde mental, principalmente depressão, a partir dos 29 aos 45, também temos muitos jovens nessa faixa com depressão, mas também com o consumo de substâncias psicoativas. São os principais diagnósticos que nós recebemos a nível dos cuidados primários, né, na saúde mental.
0: Exato. Quero uma vez mais alertar os nossos ouvintes que a qualquer altura poderemos estabelecer comunicação com os nossos colegas na província de Inhambane. O Presidente da República está em trabalho na província de Inhambane e a qualquer altura poderemos estabelecer comunicação com os nossos colegas para a transmissão, pelo menos a intervenção do chefe de Estado que esta manhã inaugura o Tribunal Judicial do Distrito de Vilanculo. Milagrosa Manjana, bom dia. Uma vez mais, olhando para a estratégia para a melhoria dos indicadores de saúde no país, qual tem sido a atuação da Metramo para que o governo possa alcançar esta estratégia, que esta estratégia possa, de fato, acontecer no país? Bom dia.
3: Saudações mais uma vez e agradecer pelo espaço. Dizer que, em primeiro lugar, digo que respeitar a medicina tradicional não significa se abster da ciência, porque é importante que a medicina convencional e a medicina tradicional estejam em conexão, de forma que consigam salvaguardar a nossa sociedade e também os nossos utentes. Muita gente observa, em algum momento, acham que a medicina tradicional é inimigo da medicina convencional, mas não, devemos olhar para essas duas medicinas em como grandes, como as medicinas que carregam o Moçambique todo, que fazem com que o Moçambique brilhe, tenha uma saúde de qualidade. Então, não respeitando, não considerando essas duas medicinas, ou seja, as duas não se considerando, criando choques, acabamos tendo uma saúde sem qualidade. Ou todo mundo vai ficar totalmente deprimido.
0: Com eu sei que a Metram tem um gabinete ao nível do Ministério da Saúde, que trabalha em parceria.
3: Sim, a medicina, a Metram trabalha em parceria, sim, mas é preciso que o próprio governo tome isto em conta, porque o dizer que sim, trabalhamos em conexão, em algum momento acabamos ocultando outras situações. Por exemplo, quando se fala de estudar as práticas tradicionais, não significa que o médico vai ter que sentar num dombeno, como a gente refere, para aprender, mas sim aprende de nós levantarmos, irmos ser ensinado o que eles pretendem e nós também a mostrarmos aquilo que associando dá uma coisa melhor para a nossa sociedade. Veja que uma mulher grávida passa sempre das nossas mãos, ou seja, a comunidade, nas comunidades, a primeira pessoa que dá o pronto-socorro é o curandeiro, mas o curandeiro trata este utente, referimos às unidades sanitárias, mas quando chega na unidade sanitária, o próprio enfermeiro, hein, quando chega, olha este indivíduo com desprezo, principalmente se apanhar com um chitsungulo, aquilo que nós chamamos de assegurar a gravidez. Eu vou focar mais nessa parte das mães gestantes. Quando vê que tem alguma coisa que identifica, que mostra que passou de um curandeiro, esta mulher é desprezada, mas quando não devia ser assim. A partir do momento que a enfermeira ou o enfermeiro vê que esta mulher passou do curandeiro, tem que ter uma conversa saudável, ter modos de como conversar com esta pessoa, de maneiras que esta pessoa também se sinta à vontade dentro do gabinete médico e capaz de dizer que eu passei do gabinete médico, sim, tomei isto. Que é para o médico ou o enfermeiro saber o que fazer consoante a esta pessoa depois de ter tomado ervas tradicionais. Hein? Havendo essa ligação e esse respeito, eu acredito que a nossa saúde seria muito melhor. Mas o problema é só falarmos que nem sim, trabalhamos em conexão com eles, mas quando os nossos utentes chegam lá, já são desprezados. Então, penso com que comece a haver uma outra forma, quando a gente fala de estudo da medicina convencional e a ciência, ou a junção das mesmas, é preciso que haja essa comunicação com o próprio doente que terá passado da unidade do médico tradicional. Porque eles costumam nos dar formações. Uhum. É, nós temos tido muitas formações.
0: E o Ministério da Saúde.
3: Exato, o Ministério da Saúde. Uhum. Como forma de como lidarmos com os nossos pacientes, uhum. Como lidarmos com o nosso produto, mas quando chega lá já é outro assunto. E quanto ao produto, nós precisamos sim com que continue a haver estudos até fiscalização de qualidade do medicamento que a gente usa. Por quê? Nós não conhecemos a dosagem. Uhum. Por exemplo,
0: eu já ia perguntar.
3: Nós não temos noção do que é uma dosagem. Uhum. Chega uma criança, está mal, o vulgo remédio de lua, está mal, está com problemas de lua. Às vezes nem é problema de lua. São outros assuntos. Mas nós levamos aquele medicamento, demos à criança, e a criança chega ao hospital, já está mal, às vezes está intoxicada, porque não conhecemos as dosagens. Mas, conforme a gente diz que nós trabalhamos em conexão com a medicina convencional, era importante que tentassem nos mostrar o como administrar os nossos medicamentos, principalmente para a mulher grávida e criança, porque são as pessoas mais alvos, muito sensíveis. Então, daí precisamos com que eles criem uma plataforma de nos ensinar como gerirmos esta situação, independentemente de outro tipo de doenças, mas principalmente para esta faixa da mulher grávida e a criança. Porque, considerando que os adultos também procuram muito, mas os adultos é aquela coisa de nyamakazi, é fácil gerir, os nyamakazi na fase da idade de 65 para cima, trata-se mais de nyamakazi. Mas temos este elo mais fraco aqui, que é a criança e a mulher grávida. Então, eu acho que há muita necessidade disso para também termos higiene, porque nos nossos gabinetes, passa a expressão, sou curandeira, mas eu sei que não temos higiene em algum momento. Isso porque por não sabermos como fazermos, como gerir. Veja, época chuvosa, o meu medicamento está fora, vai molhar. Falo isso por mim também, preciso de aprender. É, o meu medicamento vai molhar 5 dias depois a chuva passa. Nós voltamos a levar aquele medicamento, não digo que são todos, levamos aquele medicamento e voltamos a deixar secar. O mesmo vamos dar à criança. O mesmo vamos dar... Então, fica uma coisa complicada, porque sem higiene, a cura fica escassa. Então, precisamos que o Ministério da Saúde, por sua vez, comece a pegar o dizer que estamos a trabalhar em conexão, pegar em vigor, não só falar e dar informações leves, não. É preciso que visitem os nossos gabinetes, que é para poderem nos ajudar. Como conservamos? Qual é a validade... Hein? Criamos esse sistema de maneiras com que as nossas coisas, o nosso trabalho, junto com a ciência, corra bem.
0: Exato, junto à nossa convidada psicóloga Célia Matti, olhando para aquilo que são as estratégias para a melhoria dos indicadores de saúde no país, como psicóloga, que desafios se colocam a esta estratégia? Bom dia.
4: Bom dia. Bom dia aos colegas e aos ouvintes. Eu acredito que primeira dificuldade é a falta de informação. As pessoas ainda têm dificuldades em enquadrar um psicólogo dentro da estrutura de cuidados de saúde, ainda têm dificuldades em classificar o tipo de psicólogo que vão procurar em função do problema que têm. Então, esta é a primeira dificuldade que eu percebo. Temos ainda de ensinar as pessoas que existe o psicólogo clínico que fica no hospital, existe o psicólogo comunitário, social, o educacional, o das necessidades educativas especiais, e fazer uma distinção com algumas práticas também que estão cada vez mais divulgadas, terapias alternativas, né? Os terapeutas que não são necessariamente psicólogos. Então, primeiro temos de divulgar informação. Segundo, devemos explicar às pessoas, de facto, em que consiste ter um acompanhamento psicológico. Porque por causa deste entendimento de psicólogo vai tratar a mente, o comportamento inicial é ter a mesma sequência que se tem quando vai para um gabinete médico. Fazer uma consulta, receber uma prescrição médica com medicamento, tomar o medicamento e ficar bem. E o entendimento de como funciona um processo psicoterapêutico ou aconselhamento psicológico, ou até algum tipo de orientação feito por um psicólogo, que não envolve nenhum fármaco, que exige da pessoa um comprometimento e uma vontade de aprender e engajar-se no processo, ainda é uma dificuldade. E neste momento eu ouvi a colega falar em relação aos adolescentes e jovens. Eu trabalho muito no contexto organizacional e entre os adultos também temos um fenômeno que está cada vez mais presente, que é o stress e a síndrome de burnout, esgotamento profissional, e que tem a ver estritamente com questões laborais ou ligadas às organizações. E é um ponto, porque estes mesmos adultos são os trabalhadores, os provedores, que depois têm de suprir as suas famílias ou os seus adolescentes, que quando não aprendem a lidar com escassez ou com as dificuldades, acabam se frustrando cedo. Então, há uma ligação muito grande entre aquilo que está a acontecer com os adultos, as dificuldades que eles têm, e a maneira como isso está a refletir-se nos adolescentes e nos jovens. O outro aspecto que eu também percebo é que estamos a progredir em relação à forma como estamos a olhar para questões ligadas à saúde mental, no geral, e já temos cada vez mais psicólogos a colocar-se à disposição para falar e debater temas ligados à saúde mental. Estamos a progredir mesmo em termos da própria... Como sociedade, já sabemos buscar informação e entender além daquilo que ouvimos dizer e começar a interessar-se um pouco mais. Antes nós tínhamos um pensamento predominante de que psicólogo é para doente mental. Usando o termo maluco, que já é um termo pejorativo. Pois. E isso afastava muitas pessoas. Atualmente já conseguimos entender que, olha, existe tratamento para aquele que já tem um diagnóstico de doença mental, mas também existe um acompanhamento para alguém que só está a passar por umas dificuldades ligadas ao seu dia a dia e que vai ter uma orientação e que não tem necessariamente a ver com um transtorno mental diagnosticado. Então, no meio a estas dificuldades, também percebo progresso em termos de buscarmos entender melhor. Acredito que o Ministério da Saúde, que é o órgão que tutela a profissão na questão clínica, e outros ministérios podem trabalhar para divulgar ainda mais informação e educar as pessoas em relação à forma como podemos melhorar a saúde no geral, cuidando da saúde mental. Gosto muito de um slogan que uma vez o Ministério usou, que era: não há saúde sem saúde mental. Então, se nós começarmos por colocar mais ferramentas à disposição para que as pessoas aprendam a cuidar de si, a gerir o stress, a lidar com a adversidade, provavelmente aquelas doenças que advêm de questões mentais não tratadas até podem reduzir.
0: Doutora, como é que se pode desconstruir a ideia de que quem procura um psicólogo é aquela pessoa que tem problemas mentais?
4: Bom, o primeiro ponto é conseguirmos educar a nossa sociedade para entender, de facto, o que é um transtorno mental e o que é uma situação que precisa de uma intervenção psicológica e que depois faz. Eu costumo usar analogias muito simples, porque acredito que a primeira dificuldade é nós falarmos com a população no geral usando termos clínicos. Isso já afasta e faz as pessoas pensarem que não é para elas. Então, se eu usar termos clínicos ou termos médicos para explicar transtorno mental e falar que a pessoa descompensou, que a pessoa está com uma crise ou a pessoa tem uma cefaleia, para simplesmente dizer que, olha, esta dor de cabeça provavelmente é uma coisa que não está a ser tratada, eu afasto as pessoas quando faço isso. Então, devemos criar formas de transmitir a informação na linguagem que as pessoas melhor percebam. Devemos fazer as pessoas entenderem que, da mesma forma que têm uma dor física, uma dor de cabeça, um mal-estar estomacal, e vão procurar um médico, do ponto de vista mental, teremos alguns episódios na nossa vida que vão desafiar a nossa capacidade de lidar com eles e poderemos precisar de apoio para lidar com aqueles episódios. É quando nós negligenciamos estes episódios, não tratamos, e a nossa capacidade de resposta vai reduzindo até chegar ao ponto de criar transtornos mentais e comprometer o nosso funcionamento. Então, para mim, tudo passa por educação, conseguir fazer chegar a informação do jeito certo e mostrar a utilidade daquilo que nós queremos realmente que as pessoas entendam.
0: Junto ao programa, o porta-voz do Ministério da Saúde, José Manuel. O Ministério da Saúde esteve reunido em Conselho Coordenador em Sofala. Quais são as grandes decisões saídas deste encontro?
2: O lema do Conselho Coordenador está orientado para a melhoria da qualidade e humanização. Portanto, uma das decisões tomadas é mesmo a campanha de resgate de valores dos profissionais de saúde, porque existe o Código de Ética e Deontologia Profissional, muito bem elaborado, mas é importante que haja uma divulgação massiva, recorrendo, portanto, a profissionais exímios, mas também reformados, que têm muita experiência de prestar cuidado de saúde com cortesia, com humanismo, para que isto possa mudar a face do Sistema Nacional de Saúde. Mas também, como foi dito, há esta necessidade de garantir que os medicamentos estejam disponíveis em todas as unidades sanitárias. Na sequência do exercício que foi feito nos últimos 6 meses, que é aumentar a capacidade de aquisição de medicamentos no país, mas, acima de tudo, a componente da fiscalização, da inspeção sobre a utilização tanto destes medicamentos ao nível das nossas unidades sanitárias, para garantir que estejam disponíveis e sirvam para a nossa população em Moçambique. O outro aspecto não menos importante é que, nos últimos tempos, aumenta o peso das doenças não transmissíveis. É neste contexto que há esta necessidade de fortalecer-se a capacidade do sistema de fazer o rastreio destas doenças não transmissíveis, com destaque para a hipertensão arterial, a diabetes mellitus e o cancro, mas também criar uma capacidade de resposta do setor a estas situações. Obviamente que há um outro aspecto crítico, que é a disponibilidade de recursos humanos na vertente de concentração destes recursos humanos nas grandes cidades. Portanto, há uma necessidade de fazer essa redistribuição destes profissionais para as unidades sanitárias deficitárias, para garantir, portanto, que de uma forma equilibrada as nossas unidades sanitárias possam prover cuidado de saúde de qualidade. Mas a grande decisão que foi tomada está relacionada à gestão da tendência de redução do financiamento externo e um limitado espaço fiscal. O que tem estado a acontecer é que há financiamento externo, apesar de estar a reduzir, mas há muita duplicação na utilização destes recursos no sistema nacional. É por esta razão que este Conselho Coordenador adotou plano único, único orçamento e única monitoria, para permitir que todos os recursos disponíveis ao nível do setor da saúde possam refletir numa única matriz que permita a identificação de duplicações, e isto faça com que os escassos recursos que existam sejam colocados nas áreas críticas, por formas a que isto minimize os déficits e as lacunas que o setor apresenta. E uma das áreas é a componente tanto de medicamentos, de equipamento médico cirúrgico. E nós entendemos que com esta abordagem é possível construir tanto um sistema de saúde resiliente. A outra decisão tanto que foi tomada é orientada à necessidade de definirmos critérios mais rigorosos para a expansão da rede sanitária, com foco para a conclusão das infraestruturas que já estão, portanto, em construção, para que possa-se fazer, portanto, a conclusão das mesmas, com grande destaque o Hospital Geral de Nampula, que pela pressão que temos em Nampula, devido ao crescimento populacional, teremos que orientar recursos que deveriam estar alocados para novas infraestruturas e garantir a conclusão, portanto, desta importante infraestrutura naquele local. Portanto, estas são as grandes decisões que foram tomadas e que nós achamos que pode, portanto, ajudar o setor a melhorar a sua capacidade de prover cuidado de saúde à nossa população em Moçambique.
0: Doutor, há problemas já conhecidos ao nível do Ministério da Saúde. Falo da questão do mau atendimento e cobranças ilícitas e desvio de medicamentos nos hospitais. Que estratégia este Conselho Coordenador lançou para se resolver estes problemas?
2: Bom, como eu me referia, o primeiro aspecto é este, relacionado ao resgate de valores dos próprios profissionais de saúde. O segundo aspecto é o reforço da capacidade dos gestores das unidades sanitárias realizarem a supervisão das atividades que acontecem ao nível das unidades sanitárias e, naquelas situações que justifiquem a tomada de medidas, este Conselho Coordenador deixou o repto de que o sistema fique implacável a atitudes contrárias àquilo que é a responsabilidade do setor da saúde. É por esta razão que neste momento temos um cumulativo de 54 processos disciplinares que foram instaurados, e a decisão é que nos próximos tempos esta situação pode, portanto, vir a ficar cada vez mais incisiva, por formas a garantir, portanto, a purificação do próprio sistema e permitir melhor cuidados, portanto, à nossa população. Mas não menos importante é que é importante motivar os próprios funcionários. É por isso que neste Conselho Coordenador houve premiação das províncias que têm melhores indicadores e unidades sanitárias que têm bom desempenho. Porque a ideia não é apenas punir, mas também motivar para que os profissionais de saúde ofereçam melhor qualidade de saúde. Mas não menos importante é aumentar a interação entre a unidade sanitária que provê os cuidados de saúde e as comunidades, porque esta abordagem partilhada da provisão de cuidado de saúde pode minimizar essas situações e garantir que cada cidadão que vai a uma unidade sanitária saia satisfeito de lá e com seu problema de saúde resolvido. Obrigado.
0: Bem, volto para a Margarida Mauaia, psicóloga clínica responsável de saúde mental ao nível da capital do país. Qual é a realidade das pessoas com problemas mentais ao nível da cidade de Maputo? Como é que vocês fazem gestão dessas pessoas e que tipo de dificuldades vocês encontram para fazer gestão deste grupo de pessoas?
1: Obrigada, mais uma vez.
0: Temos muitas pessoas com problemas mentais ao nível da cidade de Maputo?
1: A nível da cidade de Maputo temos muitas pessoas, sim, que sofrem da doença mental. Felizmente, nós já temos aquilo que é o link com a comunidade, mais uma vez.
0: E como é que funciona esse link?
1: A nível da comunidade, nós já temos já várias associações simpatizantes com a situação de doença mental. Nós temos aqui o link, que é o ponto focal a nível da comunidade, faz o link e com a unidade sanitária, neste caso, assim como nós, como província. A nível da comunidade, nós temos muitas pessoas, temos aqui a medicina tradicional, estamos a trabalhar em conjunto. Ainda temos muitas famílias que, como disse a minha colega, acreditam que as doenças mentais são tratáveis a nível só a nível da medicina tradicional. Então, temos feito esse link com a medicina tradicional. Nós, como saúde mental, não desprezamos a medicina tradicional, mas também queremos fazer esse link. Está lá um doente mental que procura os serviços de medicina tradicional, mas também que faça um link com o programa de saúde mental para melhorar aquilo que é a qualidade de vida desse doente. Mas também ainda temos muitos casos de pacientes acorrentados a nível da comunidade. Então, com essas associações, temos feito essas identificações desses doentes mentais, dessas famílias, para que façam o devido reencaminhamento aos serviços de cuidado de saúde mental. Assim como também temos o aumento de doentes mentais em situação da rua. Isso é também um desafio que a cidade de Maputo tem.
0: E como é que vocês fazem a gestão? Temos vindo ao nível da capital do país, em algumas ruas, com essas pessoas. Algumas até são um bocado agressivas.
1: Exatamente. Neste caso, a nível do Conselho Municipal, Peru de Saúde, né, temos uma estratégia que é a recolha de doentes mentais.
0: Recolha pronto.
1: Na rua, para unidade sanitária e depois da assistência, de cuidar desse doente em termos de seguimento clínico, esse paciente é avaliado e integrado nas suas famílias. Então, temos essas estratégias. Nós trabalhamos com a comunidade no sentido de identificar esses casos, principalmente doentes com agressividade, aqueles pacientes são descompensados e que em algum momento acaba criando distúrbio a nível da comunidade. Trabalhamos com a comunidade no sentido de conectar esse link com a província, com o distrito, no sentido de chamar para a recolha desses doentes para o hospital. Neste momento, recolhemos na rua, hospital central, hospital psiquiátrico. É lá onde o paciente faz seguimento clínico e depois faz a identificação da família. Depois de recuperação desse paciente, é feita a reintegração a nível da comunidade. Assim como também a reintegração é feita a nível das províncias. Porque nós temos muitos pacientes que vêm das províncias. Neste momento, só este ano, nós recolhemos agora de 150 pacientes na rua. Dentro desses 150, 75% são pacientes. São utentes, na verdade, que vieram à procura das melhores condições aqui na cidade e acabam tendo frustrações em termos de expectativa, né? E acabam caindo na desgraça do consumo de substâncias psicoativas, na maior parte deles, e acabam tendo essa... devolver perturbações mentais.
0: Ao nível da Santa Puta, que famílias abandonam os seus entes queridos para por eles manifestarem essas dificuldades?
1: Exatamente. Ainda temos famílias que abandonam os seus familiares com doença mental na rua. Em algum momento, esses pacientes, né, principalmente eu falo mais desses pacientes que têm problemas do consumo de substâncias psicoativas. São pacientes que em algum momento acabam sendo agressivos, também têm outros comportamentos aditivos, né? Roubos, tiram bens a nível das famílias, e a família acaba esgotando, né? Em termos de seguimento, acompanhamento desse indivíduo, acaba deixando na rua. E quando a gente faz recolha, sentimos a falta do apoio dessa família. Vamos, identificamos a família, pedimos para que aproxime a unidade sanitária para fazer aquilo que é o acompanhamento desse doente até a sua recuperação, mas nós temos essa dificuldade de apoio, né, dessas famílias para com esses doentes. Mas temos trabalhado também com os líderes comunitários, no sentido de sensibilizar a família. O tratamento, para além de olharmos para o doente, olhamos também para a família. Neste caso, a família que recusa o seu ente querido, nós temos feito também uma terapia, uma intervenção com essa família, no sentido de perceber a importância da família no processo de recuperação desse doente. Então, o tratamento, para além do doente, também é abrangido à própria família. Porque quando há uma situação de doença, seja mental ou crônica, a família também é afetada de certa forma, mas temos também feito a intervenção a nível da família.
0: Doutora Milagrosa, que tipo de preocupações ou patologias apresentam as pessoas quando procuram os médicos tradicionais, na sua maioria?
3: As patologias muito que nos já aproximam mais, as pessoas apresentam sinais de demência, na maior parte das pessoas. A infertilidade, que assola a sociedade moçambicana como tal, e que cria desavenças nas famílias. E também crianças com menor de idade, que têm aquilo que nós chamamos de problemas de lua, mas que às vezes não é. Então, daí a necessidade, como a doutora também falou, que muitas das vezes ainda encontram, até então encontram doentes mentais acorrentados nas nossas casinhas. Isso é verdade, mas é daí a necessidade de ser preparado ou ser formado médico tradicional a reconhecer sinais de perigo e também regras básicas, que é para podermos controlar essa situação. Porque conhecendo as regras e reconhecer os sinais de perigo, sou capaz de ainda levar o doente que eu acho que tem problemas mentais por conta de espiritualismo e correr logo para o hospital. Enquanto eu não ter sinais, não é fácil. E também a necessidade de fazer compreender as pessoas que nem sempre o natural é seguro, porque ultimamente já se fala de natural é seguro. Nem sempre que o natural é seguro.
0: E quando fala de natural, está a falar de?
3: Falo mesmo das nossas ervas, da medicina tradicional, okay, no seu todo. Uhum. Então, perceber ou fazer...
0: Há situações em que vocês, médicos tradicionais, recomendam aos pacientes a procurarem as nossas unidades sanitárias?
3: Pois, recomendamos... Por exemplo, nós já somos formados, já conhecemos as regras, isto e aquilo. Recomendamos, mas há pessoas que ainda não conhecem essas formalidades todas e não reconhecem e não recomendam. A partir do momento que a gente diz que já fomos formados ou precisamos de mais formações, é mesmo para atualizar as pessoas que ainda não têm esse conhecimento para poder endereçar ou referir os doentes à medicina convencional. Porque quando fala do natural é seguro, eu acabo contrariando. Nem sempre que o natural é seguro. Daí a necessidade de referirmos os nossos doentes para as unidades sanitárias. Tendo em conta que recebemos até patologias de diabéticos, quem tem hipertensão. Mas se eu achar que vou conseguir, eu posso preparar uma dose minha, misturada de várias ervas ou várias raízes, dar um copo a esta pessoa que tem problemas de hipertensão, talvez a 180, eu a pensar que vou conseguir controlar e dar e a pessoa espumar e morrer. Daí a necessidade de termos o autocontrole. Os diabéticos, por exemplo, quando se sentem já numa fase aguda, eles não aceitam ir ao hospital, preferem vir a nós. E nós temos que ter a capacidade de olhar que este, sendo diabético, eu já não tenho como mexer. Porque se ele me traz uma ferida e diz que eu tenho que curar, eu tenho que ter em consciência que a partir do momento que eu vou levar as minhas raízes queimar e colocar nesta ferida, esta pessoa pode ser amputada a perna. E não terei contribuído na salvação ou na ajuda para esta pessoa ter uma saúde com qualidade. Veja que, ultimamente, há escassez de medicamentos. É preciso que compreendemos isso. Havendo escassez de medicamentos, se eu saio a uma esquina aqui, é normal que eu veja uma planta que eu sei que é importante. Posso salvar uma vida. Mas é preciso perceber onde é que estou a tirar esta planta. Ali, os nossos jovens passam, fazem xixi, até fazem necessidades maiores. E eu vou tirar, porque já desapareceu, já secou, tornou-se um pó. Eu tiro a mesma raiz, vou preparar e colocar numa ferida de um diabético. Estarei a ajudar? Não. Então, daí a necessidade das pessoas também perceberem que nem sempre o natural é seguro. E também precisamos com que o governo, ou seja, o Ministério da Saúde, comece a nos premiar, ouvir aí premiações, o que nós também merecemos. É,
0: pelo trabalho que fazemos.
3: Pelo trabalho que fazemos. Nós trabalhamos duro mesmo para podermos ajudar. É certo que tudo na vida é um desafio. Uhum. Não é fácil hoje sabermos que em 10 distritos já não se acorrenta doente nenhum. Não é possível, porque mesmo ensinando, existe aquele que diz que o trabalho é meu, os espíritos são meus. Lembrando que naqueles tempos, as pessoas apanhavam medicamentos em sítios limpos, bem organizados. E também lembrando que naquela altura não haviam essas doenças que hoje temos. Os tempos mudaram. Agora temos variedades de tipos de doenças que nem nós, como curandeiros, não conseguimos compreender. Às vezes nem o próprio médico da medicina convencional acaba entendendo, como o caso que aconteceu da outra vez, de atrofiamento de órgãos. Vamos dizer o que é aquilo. Então, é preciso compreendermos que as coisas mudaram e também temos que mudar a nossa metodologia de trabalho. Assim poderemos salvar uma vida. O que nós queremos, de facto, como uma forma de pedirmos apoio ou emprolarmos, queremos com que o Ministério da Saúde pegue isto bem sério. Continua a nos apoiar. Nós precisamos de apoio para podermos alavancar. Não é fácil, mas precisamos. Precisamos também com que em cada bairro haja um psicólogo. Porque só falando de comunidade, desculpa, doutora, só falando de estar as comunidades, mas ainda há escassez de psicólogos. Conforme disse a outra doutora, que na maior parte das pessoas, quando ouvem falar do psicólogo, pensam que é para maluco. Mas nós deparamos com muitas pessoas que têm problemas de traumas. As famílias lutam, as famílias se atiram com pedras, as famílias se desorganizam. E nós procuramos saber o que é que estará por detrás disso. Será mau espírito? Investigamos, vimos que não tem mau espírito. De facto, até demos banhos como uma terapia, não é? Também faz parte. Mas já não conseguimos controlar aquela fase, aquela parte emocional. Daí que precisamos de um psicólogo para indicar com que entra naquela casa, faça o acompanhamento para poder ajudar. A vida não está fácil e cada dia que passa está a piorar. É o que faz com que as pessoas acabam surtando. E nós, por nossa vez, vamos confundir que são maus espíritos. Até vamos formar esse indivíduo. Dizer que tem espíritos para ser formado, porque tira roupa, insulta a família. Pode ser que não seja droga nenhuma. É a vida que atormenta esta pessoa. Acaba.
0: Existe alguma explicação para o fato que temos vindo a acompanhar de serem muitos jovens a fazer um curso da medicina tradicional? Alguma razão que pode dar essa explicação? Ou isso não é uma realidade?
3: Alguns jovens, sim, que são formados, é uma realidade. Na maior parte deles.
0: Mas, ultimamente, qual é a faixa etária que mais faz este tipo de formação?
3: Ultimamente, é que até os 10, até os 15, 20, já aceitam serem formados. O que não acontecia naquela altura. Porque as pessoas viam como isto um tabu. Não aceitavam encarar esta realidade. O que me admira é que os jovens estão a aceitar. Mas ainda há muitas complicações da vida. Há muitas pessoas que estão mesmo a ter problemas psicológicos. No lugar de dizermos que aquele indivíduo está com problemas psicológicos porque não segue o espiritismo ou não segue a tradição. Mas os jovens estão a aceitar agora. Já não é aquele dizer que eu não posso, porque é isto. Até vem ser formado e diga que eu não quero trabalhar, só quero apaziguar os meus espíritos, o que é bom. Mas o que acontece é que as coisas, a vida pior, estamos a ver coisas que não faz sentido para uma sociedade nossa que hoje aceitamos o espiritismo. Então, daí a responsabilidade de passar a responsabilidade para os psicólogos, que eles têm que também, nós fazemos a nossa parte, formamos essas pessoas, controlamos a situação espiritual, mas mesmo o próprio jovem que é formado, é normal ter um comportamento esquisito, muito esquisito, que até nem dá para mencionar aqui. Mas é daí que precisamos com que o órgão dos psicólogos entre em vigor. Né? Porque os psicólogos têm defeito. Eles gostam de ficar no gabinete. Enquanto eles têm que amarrar em cinto, amarrar em capulanas, saírem à rua, trabalharem, fazerem-se presente, deixarem de se esconder. Né? Serem como, por exemplo, a IPAG, que a IPAG é conhecida. Quem não conhece, até criança de 10 anos já sabe que se tem me bater, eu vou correr para a IPAG. Não é? Pelo rico trabalho que eles fazem. Mas os psicólogos não, só falam português, hein? Ficam no gabinete. Queremos que um psicólogo também ajude ao curandeiro, para evitarmos aquilo, dizer que eu também, eu sou curandeira, mas também sou psicóloga.
0: Psicólogo... Há casos desses.

0: do campo, não é? Do gabinete. Estamos a encontrar, deparar com jovens que se enforcam hoje em dia. Outros tomam Ratex, outros tomam isto, outro até se amarra e pronto, acabou. Porque vai ao hospital, dizem que tem malária.
1: Exato. Vamos dar uma ligeira pausa. A doutora Margarida Malaia vai reagir a estes pronunciamentos da
0: Acusações.
1: doutora Milagrosa, logo a seguir ao nosso sinal horário das 10 horas. Vamos observar uma ligeira pausa e nós voltaremos na segunda hora. Vou pedir também à doutora Mate para permanecer em linha e que logo a seguir à segunda hora vamos colocar uma, duas questões para depois dispensá-la para poder acompanhar o nosso programa através do seu receptor, sendo certo que podemos voltar assim que se justificar. Vamos dar uma ligeira pausa para marcarmos a hora 10. Até já.
2: 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Acerta o seu relógio, são 10 horas em todo o país.

0: Voltamos ao programa Linha Direta da Rádio Moçambique. Temos hoje como tema estratégia para a melhoria dos indicadores de saúde em Moçambique, ponto de situação e desafio. A Estratégia Nacional de Moçambique para melhorar os indicadores de saúde baseia-se na adoção dos cuidados de saúde primários e na expansão do acesso equitativo aos serviços essenciais. Ora, este tema estamos a analisar. Temos em Sofala o porta-voz do Ministério da Saúde, Dr. José Manuel, a quem nesta segunda hora vamos virar as atenções para a radiografia geral da situação do país em relação àquilo que são os desafios do setor. Tenho também aqui na capital moçambicana a doutora Margarida Mauai, a psicóloga clínica responsável de saúde mental ao nível da capital moçambicana. Ao telefone tenho a doutora Célia Mate, a quem pedi para continuar a permanecer em linha para mais uma ou duas questões. Sendo certo, a esta altura o programa estará mais virado aos nossos ouvintes. Para já vou até anunciar as linhas através das quais os ouvintes podem estabelecer ligação com o programa 846500 0342 84650034 2. Temos também a linha 82 disponível, 823.559 823.559. Vou de imediato para a doutora Margarida, que queria mesmo reagir em torno dessas questões levantadas aqui pela doutora Milagrosa.
1: Bom dia mais uma vez. Na verdade, não é uma reação. Nós reconhecemos que...
0: Prossiga.
1: Pode ir? Ok. Não é uma reação, é mesmo para reconhecer que ainda há lacunas em termos de harmonia, em termos de segmento do paciente, com pacientes no geral, com doença crónica. Nós falamos exatamente da cidade de Maputo. Nós só somos 67 psicólogos para trabalhar nessas 42 unidades sanitárias que nós temos a nível da cidade de Maputo. Temos também, não é só doença mental, as pessoas trabalham também para intervenções para doenças crónicas, HIV, apoio psicossocial. Não é porque nós não temos... o plano de trabalho a nível da comunidade. As nossas ações começam na comunidade. Mas também sentimos que a outra parte, por exemplo, psicólogos sociais, deveriam fortalecer aquilo que é o trabalho, a estratégia, estratégia no sentido de controlar a doença mental. E não só a doença mental, todos os indicadores associados, tudo que tem a ver com a doença, no sentido geral. Mas não temos essa... Não há desenvolvimento de ações em

0: costumes dos psicólogos a nível da comunidade. Mas acredito que o Ministério da Saúde já está a tomar nota, porque as nossas ações têm que começar, mais uma vez, volto a repetir, começam na comunidade. É a questão do suicídio, de consumo de drogas. As nossas ações têm que iniciar mesmo na comunidade. Falando propriamente do próprio suicídio, né? Temos muitos jovens, principalmente aqui na cidade de Maputo, a cada semana temos o relato que um jovem se atirou na ponte, tomou Ratex. Temos muitos casos de suicídio que estão a aumentar. O que que acontece? Em algum momento nós não temos reporte, referência desses casos a nível da unidade sanitária. Nós só recebemos casos graves em que o paciente tomou Ratex e também desenvolveu problemas graves de saúde, acabou indo à unidade sanitária para poder ter seguimento em termos da situação, né, da gravidade do paciente. Mas aqueles que, infelizmente, acabam terminando na comunidade, a família, os pastores, acabam reunindo, resolvendo o problema. Mas, na verdade, não resolveram o problema da depressão. A depressão está lá e são esses que depois de amanhã voltam, tentam suicídio ou mesmo acabam cometendo o suicídio.
1: Só
0: Então,
1: vou pedir uma pausa. Tenho o primeiro ouvinte em linha. Bom dia, o seu nome, de onde é que está a professora?
2: alô?
1: Bom dia, bem-vindo ao programa. O seu nome, de onde é que está a professora?
2: Bom dia, aqui fala com Mário Fresco Diogo, a partir de Simões.
1: A sua contribuição?
2: Alô?
1: Bem-vindo ao programa, a sua contribuição.
2: Alô?
1: Dificuldades para estabelecermos comunicação.
2: Alô, bom dia. Alô?
1: Bem-vindo ao programa, seu nome, de onde é que está a participar? Vou pedir a atenção dos meus colegas para verem as nossas ligações. Chamo uma vez mais em antena a doutora Célia Matt. Estamos sim na segunda hora. Eu quero saber de si, doutora, como é que se pode resgatar os valores dos profissionais de saúde? Já não tenho indicação da doutora Célia Matt, que participava no programa a partir da linha telefónica. A doutora José Manuel, que trabalho. Indicação de mais um ouvinte em linha. Bom dia, o seu nome, de onde é que está a participar?
3: Ah, bom dia, Calduane. Como estás?
1: Bem-vindo ao programa, sua contribuição.
3: Oh, aqui fala Nelson Vasco, Bardo Senhor Anguila. Alô?
1: A sua contribuição?
3: Primeira coisa, vou saudar o nosso convidado ali, tanto na área da medicina, tanto na área da saúde, no Ministério da Saúde, tanto também que estão nas províncias. Eu vou muito mais atacando um pouco aqui na medicina tradicional e tanto também ao Ministério da Saúde. O que acontece hoje em dia é falta de profissionalismo que nós temos que acaba de estando a se debatendo ali no programa. Ouvi o nosso moderador, Calduano, a perguntar que o nosso representante na questão do Ministério da. A questão, aliás, na parte da medicina tradicional. A dizer, o quantos jovens, em que idade? Os jovens hoje em dia, às vezes, abraçam essa carreira por causa do quê? Porque há médicos tradicionais que estão nas redes sociais a exibir dinheiros, a exibir não sei o quê, a dizer que eu, na verdade, faço para você ficar rico. É outro aspecto. Segunda coisa, na questão do Ministério da Saúde. A falta de profissionalismo que nós temos, porque a maioria das pessoas que exercem a função pública estão ali por interesse. Não estão por amor e camisola. O médico tem seu direito de visitar seu doente como que está. E quando o doente vem diferente, não consegue andar, não consegue falar, e amanhã você lhe vê que já está a falar, já está a exercer aquilo que ele fazia antes de ter contigo. O médico ali sai beneficiado, mas hoje em dia não é isso. Quando você não tem dinheiro para incorporar aquele médico, o que acontece? Pronto, você morre. Então, é preciso nós, os médicos, ter o amor. A questão também da medicina. Há ser medicinas da tradicional. Há seres, há outros que não são seres. Eu tenho meu irmão, estava doente, chorava à noite. Fomos à medicina tradicional. Aquele médico disse, o que estou vendo essa criança aqui? É falta de sangue. Vão agora para a unidade sanitária. E dito feito, fizeram análise dos médicos para ver que ele tem falta de sangue quando baixou o meu irmão. Há seres, há outros que não são seres. É preciso haver esse casar. E outra coisa para terminar. Falta também um representante das igrejas. As igrejas também são outros que vamos abralhar. Muito obrigado, Caldoano. Obrigado, nossos convidados.
1: Muito obrigado, vinte em linha, 8465-00342-823-0559. Bom dia, vinte em linha. O seu nome, de onde é que está para falar?
4: Alô, muito bom dia. Alô.
1: Bem-vindo ao programa. O seu nome, de onde é que está para falar?
4: Sim, daqui fala o senhor Dixon Gulamanda Kubula, distrito DER, província da Zambésia. Eu tenho uma questão. Primeiro, quero saudar os nossos convidados que estão aí no estúdio. Eu tenho uma questão. A questão é por seguinte. Uma menina de 20 anos, ela está destada pela primeira vez. Para nascer, é preciso ela ser operada. Qual é a dificuldade que se impede que ela nasça normal? Obrigado. Gramanda Kubula inteira.
1: Muito obrigado, ouvinte em linha. Estamos no programa Linha Direto. Ouvinte, bom dia. O seu nome, de onde é que está para se falar?
5: Bom dia. Aqui está a falar com Atibo Juma, de Nampula. Eu quero parabenizar para este programa. Hoje é um bom programa. A outra coisa, quero apelar os médicos e médicos da medicina e médicos tradicional. E médicos tradicional, há médicos que é médicos verdadeiro, há outros médicos que não é verdadeiro. Então, esses que é médico verdadeiro, é aquele que reúne com
1: ouvindo a linha? Perdemos a comunicação com este ouvinte. Vou pedir capacidade de síntese dos nossos ouvintes que ligam para as nossas terminais. 8465-00342-823-0559. Junto ao programa, o Dr. José Manuel, o Conselho Coordenador reconheceu desafios relacionados com recursos humanos, financiamento, medicamentos, infraestrutura, gestão. Qual destes problemas, doutora, exige uma resposta mais urgente do Ministério?
6: A questão premente neste momento que fomos colocando ao longo desta conversa é o que está a ser também colocado pelos ouvintes, que é a humanização dos serviços.
1: Doutor Manuel, eu vou pedir uma pausa. Esta segunda hora mesmo, viramos atenções para os nossos ouvintes, depois vamos pedir para os nossos convidados responderem ou mesmo comentarem a estas preocupações. Ouvinte da linha, bom dia. O seu nome, de onde é que está para se falar?
7: Aquele Mani Madal.
1: O seu nome?
7: Eu quero agradecer pelo tema, é bastante importante para os nossos médicos, mas como a parte da medicina tradicional. Só para mim, a religião está.
1: Estamos com dificuldades em ouvi-lo, ouvindo, prossiga. Estamos mesmo com alguma dificuldade. Vou pedir a atenção da nossa equipe técnica para ver o que é que está a acontecer com as nossas linhas. Doutor José Manuel, prossiga.
6: Como dizia, a questão da humanização é importante e é prioridade neste momento, porque podemos ter melhores recursos humanos, melhores medicamentos, mas se o serviço que é oferecido não é humano, fica difícil garantir a tal qualidade que se pretenda da provisão destes cuidados à nossa população, tanto em Moçambique. É por essa razão que há esta combinação entre a melhor qualidade de oferta, disponibilidade tanto de medicamento.
1: Peço desculpa, doutor, mais uma pausa. Ouvinte a linha, bom dia. O seu nome, de onde é que está para o senhor? Ouvinte a linha, bom dia. Uma vez mais, peço a atenção dos nossos colegas, as nossas linhas, os ouvintes, temos dificuldades para ouvi-los, depois temos estes cortes repentinos. Bom dia, ouvinte, a linha, o seu nome, de onde é que está a participar?
8: Bom dia, ativo Zuma de novo. Estou a falar de Nampula. Os médicos do hospital têm mania de levar o medicamento. Tira medicamento no hospital, roupa, começa a vender fora. O governo não é que não traz medicamento. Traz medicamento para nos, qualquer hospital, seja privado, do Estado. Mas muitos médicos, há outros médicos de malfeitores que levam o remédio, começa espalhar lá fora. Você, é normal você ir no hospital central ou em qualquer hospital não apanhar o medicamento. Então isso fica mal porque o medicamento é para o povo, aquele dinheiro que o governo que está a comprar medicamento é dinheiro do povo. Então não pode desviar o medicamento no hospital para ir vender fora, fica mal. É tudo. Bom trabalho. Obrigado.
1: Muito obrigado, ouvinte linha. Volto a insistir para a capacidade de síntese e objetividade dos nossos ouvintes. Clicam para as nossas linhas. Ouvinte linha, bom dia. O seu nome, de onde é que está para ser? 8465-00342. Ouvinte linha, bom dia. O seu nome, de onde é que está para ser?
9: Bom dia.
1: Bom dia, ouvinte linha. Bem-vindo ao programa. Seu nome?
9: Lázaro Mazuzzi, Xaxá. Sim, em primeiro lugar, gostaria de saudar o painel e cumprimentar os radio-ouvintes, mas a minha questão é breve e simples. Eu queria perceber da parte da nossa doutora aí, psicóloga, porque o que acontece é que ainda temos um problema que já data assim desde os primórdios da nossa sociedade, que quando se fala da psicologia é uma coisa que não funciona muito para a nossa sociedade, naquilo que está habituado a ouvir. O mesmo trabalho que é feito pelo curandeiro, quando vai lá para poder conseguir perceber o que o doente está a sentir, que usa aquelas coisas ali, é o mesmo que o psicólogo talvez usa. Se só a diferença é que de forma já um pouco modernizada. Mas o que acontece é que há doentes que vão se padecendo na unidade hospitalar. Quando chega lá, diz que epa, nós estamos a ver a sua doença, não conseguimos, mesmo usando aqueles aparelhos aí, não conseguem ver. Então a pessoa já fica desgastada, até já quase na beira da morte, para essa expressão, acaba se levando ao médico tradicional. Então lá talvez consegue alguma coisa daquilo que poderia ser fatal. Então eu queria perceber da nossa doutora, qual é a interação que existe entre a medicina moderna e a medicina tradicional, porque em algum momento a medicina moderna não consegue ser colaborativa com a medicina aquela tradicional, sim. Então o que acontece é que algumas pessoas vão morrendo, mas que a doença talvez era do âmbito espiritual que poderia ter sido tratada noutra questão. Então eu queria perceber o que é que está fazendo o Ministério da Saúde para poder haver uma interação entre essas duas partes, que é a medicina tradicional e a medicina moderna. Muito obrigado, bom dia.
1: Muito obrigado, Vinte em Linha. Linha direta da Rádio Moçambique. Vamos dar espaço para mais duas intervenções dos nossos ouvintes para depois voltarmos ao nosso painel principal e também ao nosso painel que está na província de Sofala. O Conselho Coordenatório do Ministério da Saúde reconheceu desafios relacionados com recursos humanos, financiamento, medicamentos, infraestrutura, expressão sobre os serviços de qualidade e a humanização dos cuidados. Qual destes problemas existe, doutor? Uma resposta mais urgente do Ministério. Estou a questionar ao doutor José Manuel. Bom dia.
6: Bom, como eu dizia, a questão da humanização é importante, mas há três domínios importantes a verificar. Um é do resgate de valores para melhores cuidados. O outro é o reforço da supervisão do serviço que é feito, portanto, pelos profissionais de saúde versus denúncias de mau atendimento, combinado à fiscalização que tem que ser feita e responsabilização de todo aquele profissional que faça a sua atividade à margem daquilo que são os pressupostos, portanto, do Ministério da Saúde. Este é um fato, porque, como dizia, podemos ter os medicamentos, podemos ter recursos humanos, se esta componente não é resolvida, a qualidade, portanto, é beliscada. O outro aspecto tem a ver com a pressão que nós temos estado a sentir ao nível das unidades sanitárias como resultado do crescimento da população e aumento da utilização dos nossos serviços pela população. É por essa razão que estamos a combinar agora o processo de digitalização para permitir que, em algum momento, os cuidados de saúde possam ser oferecidos através da telesaúde, que é a outra abordagem que as tecnologias de comunicação e informação podem acrescentar algum valor ao setor da saúde para reduzir esta pressão, porque tem uma relação direta entre a redução da pressão e aumento da qualidade dos serviços que são oferecidos à nossa população. E este Conselho Coordenador aprovou, portanto, o roteiro da expansão destes serviços. Neste momento, o Hospital Geral, portanto, o Hospital Central de Kilimani tem esta capacidade. O Hospital Geral de Mavalane é o piloto que estamos a usar e avançamos agora para o Centro de Saúde, portanto, da Polana Cimento, que tem esta capacidade de tratar de forma digitalizada os pacientes. Isto, de certa forma, reduz o tempo de espera ao nível da unidade sanitária, mas é necessário combinar esta componente de teleconsulta, que pode realmente reduzir a pressão e melhorar, portanto, a qualidade. São os aspectos de fundo que nós achamos que precisamos de combinar de forma rápida para tornar o nosso sistema cada vez mais eficiente na provisão de cuidado de saúde da população. O outro aspecto não menos importante que eu queria aproveitar é que o próprio Ministério da Saúde está num processo de reformas. O Sistema Nacional de Saúde, à luz da lei do Sistema de Saúde, que foi aprovado muito recentemente, vai mudar a sua maneira de funcionar. Passaremos a ter um Ministério da Saúde que se vai cingir à definição de políticas, estratégias, normas de funcionamento, e vai surgir um Serviço Nacional de Saúde, que é este que vai implementar estas normas e regras. E isto vai permitir que este Serviço Nacional se dedique simplesmente à provisão de cuidado de saúde e vai melhorar esta capacidade de controlo da qualidade como este serviço a ser colocado. Dentro desta nova estrutura, temos a vertente da lei relacionada, portanto, ao serviço de saúde privado, a componente do Serviço Nacional e a componente do subsistema comunitário de saúde, e que neste momento está em sede de regulamentação. Logo que for aprovado, estes três domínios entram em implementação e isto vai permitir um melhor controle, melhor regulação e melhor qualidade, portanto, da oferta de serviços. Dentro do domínio do subsistema comunitário, aqui trazemos o agente polivalente elementar como líder da provisão de cuidado de saúde na comunidade, mas que ele terá que se ligar a toda aquela estrutura comunitária que exista com ímpeto a componente, portanto, da medicina tradicional, que nós achamos que tem muito valor a nível das comunidades. É necessário reforçar as sinergias que existem entre a medicina tradicional e a medicina moderna, por formas que esta complementaridade permita que um paciente possa, tanto ser abordado nas duas vertentes, mas que no final do dia se garanta que haja saúde àquele que procura por ela. Portanto, são estes aspectos básicos que eu penso que é importante que sejam percebidos, que no final do dia vão tornar o nosso sistema cada vez mais efetivo e, acima de tudo, melhor articulado com as outras entidades, porque a saúde não pode ser feita apenas pelo Ministério da Saúde, mas é necessário que os outros atores, a sociedade civil, entre outros, juntos trabalhemos para garantir saúde à população moçambicana.
1: Obrigado. Doutor, em termos práticos, o que é que significa falar de um Serviço Nacional de Saúde de qualidade e humanizado? O que deve mudar no atendimento nas unidades sanitárias?
6: Bom, como eu referi, é importante perceber que durante a formação dos próprios profissionais de saúde nas nossas instituições de formação, esta componente de ética e de ontologia profissional já está dentro do pacote de formação. Obviamente que este profissional saiu de uma família, tem os seus comportamentos. O setor fará a sua parte, que é resgatar os valores em relação à provisão, mas a família tem um papel, até antes garantir que quem vá ser o profissional de saúde seja aquele o melhor ou a melhor pessoa da família que se deixe fazer, portanto, esta formação. Obviamente que como setor, e foi decisão do Conselho de Coordenador, é que será o setor implacável a atitudes contrárias àquilo que são as normas
1: vigentes. Vamos pedir, peço mesmo, uma pausa. Como havíamos anunciado no início do nosso Linha Direta, vamos ter a esta altura uma intervenção dos nossos colegas na província de Inhambane, que cobrem a atividade do Presidente da República, Daniel Chapo, que está em trabalho na província de Inhambane. Devolvo o sinal para os nossos estúdios centrais.
10: Muito obrigada, Cláudio Doan. Estimado ouvinte, um bom dia para si. Observamos uma interrupção desta Linha Direta de hoje para dar espaço a mais informação.
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10: O Presidente da República, Daniel Chapo, inaugura, dentro de instantes, o Tribunal Distrital de Vilanculo, no prosseguimento da visita que efetua à província de Inhambane. O contacto agora é com o nosso colega Efraim Macitela, a partir de Vilanculo. Efraim, muito bom dia.
12: Ora viva, muito bom dia, uma saudação extensiva ao estimado ouvinte da Rádio Moçambique. Estamos efetivamente na cidade turística de Vilanculo, nesta manhã de sol, marcada pela inauguração do Tribunal Judicial de Vilanculo. O Presidente da República, Daniel Chapo, já se encontra aqui no pátio do novo edifício do Tribunal Judicial de Vilanculo. Já fez a inauguração com ato simbólico de corte da fita e de estrelamento da lápide. Daqui a pouco vai fazer um discurso em torno do ato inaugural da infraestrutura judicial, que dispõe de 10 salas para magistrados, 2 que vão acolher as sessões de audiência e julgamento. Neste momento, é o Presidente da República, Daniel Chapo, que dirige-se aos presentes neste local para esta cerimónia, ou seja, a inauguração já foi feita, para o discurso em torno desta inauguração. Vamos ouvir então o Presidente da República, Daniel Chapo.
13: Muito obrigado. Podemos sentar. Venerando Presidente do Tribunal Supremo, Senhor Ministro da Justiça, Assuntos Constitucionais e Religiosos, Venerando Presidente do Tribunal Supremo, Presidente do Cofre dos Tribunais, Venerando Secretário-Geral do Tribunal Supremo, Senhores Membros do Governo aqui presentes, Senhores Membros do Conselho Consultivo da Presidência da República, Venerandos Juízes Desembargadores, Senhora Secretária de Estado na província de Inhambane, Senhor Governador da província de Inhambane, Primeira Secretária do Comitê Provincial, Senhora Presidente da Assembleia Provincial, Senhor Administrador do Distrito de Vilanculos, Senhor Presidente do Conselho Municipal de Vilanculos, Senhores Administradores Distritais aqui presentes, Senhores Presidentes dos Conselhos Municipais aqui presentes, caros profissionais do setor da administração da Justiça, com destaque para o venerando Juiz Presidente Judicial de Vilanculos, venerando os magistrados do Ministério Público e Judicial, ilustres líderes comunitários, caros representantes das confissões religiosas, estimados trabalhadores, empreiteiro e fiscal da obra, caros colegas do IPAS, Instituto de Patrocínio e Assistência Judiciária, caros líderes comunitários aqui presentes, distintos convidados, caros amigos da comunicação social, querida população do Distrito de Vilanculos, minhas senhoras e meus senhores. É com particular satisfação que nos encontramos hoje neste belo e estratégico distrito de Vilanculos, nesta província de Inhambane, para inaugurar o novo edifício do Tribunal Judicial do Distrito de Vilanculos. Este não é apenas mais um ato de calendário institucional, mas sim um momento de elevado significado para o nosso Estado, para a administração da Justiça e, sobretudo, para os cidadãos desse distrito, que passam a dispor de melhores condições para exercerem, de forma efetiva, o seu direito constitucional de acesso à justiça. Por isso, a nossa primeira palavra é dirigida à nossa querida população de Vilanculo. Este tribunal é vosso. Muitos parabéns. Por esta ocasião, saudamos a todos presentes nesta cerimônia. A vossa presença constitui a expressão inequívoca da importância que todos atribuímos à justiça, enquanto pilar do Estado de direito democrático e condição essencial para o desenvolvimento económico e social da nossa pátria amada, Moçambique. É vossa esta instituição do Estado, colocada ao serviço dos cidadãos, das famílias, das comunidades, dos trabalhadores, dos pescadores, dos operadores económicos, dos investidores e de todos aqueles que fazem parte do distrito, uma referência nacional e internacional. Como é do vosso conhecimento, a justiça ganha sentido quando chega ao cidadão. A justiça realiza-se plenamente quando protege direitos, resolve conflitos, assegura previsibilidade, combate a impunidade e promove confiança nas instituições. É exatamente este o significado maior da infraestrutura que hoje inauguramos. Distintos participantes, escolhemos para esta cerimônia um lema que sintetiza uma visão estratégica muito clara: a justiça ao serviço do turismo, caminho para o desenvolvimento. Este lema não costuma simples formulação cerimonial. Ela traduz uma opção de governação, traduz uma convicção de que o desenvolvimento econômico só é sustentável quando encontra respaldo em instituições fortes, numa justiça independente, célere e acessível, numa administração pública eficiente e num ambiente de confiança para o cidadão e para o investidor. E Vilanculo ocupa uma posição singular nesta visão. Quando aqui estivemos, por ocasião da primeira edição do Mozambique Tourism Summit, tivemos a oportunidade de falar ao detalhe do grande potencial turístico desta nossa província de Inhambane. Porém, devemos dizê-lo com toda a clareza, não existe turismo competitivo sem segurança jurídica. Não existe investimento sustentável sem previsibilidade jurídica. Não existe confiança empresarial onde os contratos não são respeitados. Não existe prosperidade duradoura onde os conflitos se eternizam. Não existe destino turístico de excelência onde o cidadão e o visitante, incluindo o investidor, não se sintam protegidos pelo Estado e pela lei. É por isso que este Tribunal assume uma importância que ultrapassa largamente as suas paredes, configurando-se como parte da infraestrutura de desenvolvimento do Distrito de Vilanculos. Quem investe precisa de saber que os seus direitos serão respeitados. Quem trabalha precisa de saber que a lei o protege. Quem possui terra, propriedade ou empreendimento precisa de saber que os seus direitos não dependem da arbitrariedade de terceiros. E quem visita Moçambique precisa de saber que encontra um Estado presente, instituições responsáveis e uma justiça que funciona e protege o cidadão e o investidor. Esta é a mensagem que queremos transmitir hoje aos moçambicanos do Rovuma Maputo, do Zumbo ao Índico e na diáspora e aos investidores. Moçambique quer investimento, acolhe o investimento e protege o investimento legítimo, desde que este respeite a lei, os direitos das comunidades locais, o ambiente e os interesses superiores do nosso Estado moçambicano. É dentro desta filosofia que este Tribunal deve afirmar-se como uma instituição de confiança, proximidade e garantia de legalidade. O Distrito de Vilanculo enfrenta igualmente desafios que não podemos ignorar. Refiro-me à gestão de resíduos sólidos, à degradação de determinadas infraestruturas, incluindo zonas da Avenida de Marginal, à erosão costeira e à pressão crescente sobre os ecossistemas. Estas questões possuem uma dimensão económica, ambiental e social, mas possuem igualmente uma dimensão de legalidade. A proteção do ambiente é um dever do Estado e uma responsabilidade de todos nós, como uma sociedade. A justiça deve, por isso, ser firme na defesa da legalidade ambiental, do ordenamento territorial, dos direitos difusos, das normas urbanísticas e dos direitos das comunidades. Este Tribunal deverá desempenhar um papel importante na resolução de litígios comerciais, laborais, fundiários, ambientais e comunitários. Deverá, igualmente, assegurar que o desenvolvimento se faça dentro da lei e não à margem da lei. Deverá ainda contribuir para que os empreendimentos turísticos, não só hoteleiros, imobiliários e de serviços, respeitem os direitos legítimos das populações e observem os instrumentos do ordenamento territorial. Por isso, saudamos o trabalho que tem vindo a ser feito na capacitação de magistrados em matérias relacionadas com crimes contra a vida selvagem e contra o ambiente. A destruição da biodiversidade não é um crime menor. A caça furtiva, a pesca ilegal, a exploração predatória dos recursos naturais e os crimes ambientais destroem património nacional que pertence ao povo moçambicano, retiram oportunidades económicas às comunidades locais e enfraquecem a própria base de sustentação do turismo e do povo moçambicano. Ao capacitar magistrados nestas matérias, o sistema de justiça está a proteger a economia moçambicana, as comunidades locais e os seus direitos e o futuro do povo moçambicano. Por essa razão, queremos reconhecer o empenho do Tribunal Supremo e das demais instituições envolvidas neste programa. Bem-haja a todos. Moçambicanas e moçambicanos, Existe ainda uma outra dimensão que merece atenção especial. Vilanculo recebe milhares de visitantes nacionais e estrangeiros. Por isso, desejamos que os tribunais, em coordenação com os demais órgãos da Administração da Justiça e com a Polícia da República de Moçambique, assegure uma resposta célere e eficiente em situações que envolvam turistas. Casos de roubo, furto, agressão, fraude ou outras formas de criminalidade devem merecer tratamento diligente. O turista que visita Moçambique deve sair do nosso país com uma imagem positiva, não apenas das nossas paisagens, das nossas praias, das nossas ilhas, da nossa gastronomia, das nossas águas cristalinas, mas também das nossas instituições e da simpatia do nosso povo. Uma resposta tardia compromete a confiança e a indústria de turismo é muito sensível. Uma resposta eficaz fortalece a reputação do destino. Esta é também uma forma de promover o destino turístico Moçambique, Inhambane e Vilanculos. Minhas senhoras e meus senhores, a justiça deve estar próxima da realidade social da comunidade em que atua. Vilanculo possui características específicas. Muitas famílias vivem de pesca, do turismo, do pequeno comércio e de atividades diretamente ligadas ao mar. Por isso, surgirão naturalmente litígios com características próprias desta realidade que acabamos de referir. Poderemos ter conflitos relacionados com embarcações, com zonas de pesca, com acesso ao mar, atividades turísticas, relações entre operadores e comunidades, entre operadores e trabalhadores, prestação de serviços e uso de determinados espaços. A justiça não deve ignorar esta realidade específica de Vilanculo e da província de Inhambane. Pelo contrário, deve compreendê-la, deve interpretar a lei sem perder de vista o contexto social local, econômico e comunitário. E deve privilegiar sempre que a lei o permita soluções que promovam a paz social. Nem todo o conflito deve terminar com um vencedor absoluto e um vencido absoluto. Em muitas situações, a melhor justiça é aquela que reconcilia. A melhor justiça é aquela que resolve o conflito sem destruir relações humanas, econômicas ou comunitárias locais. Por isso, encorajamos a utilização, nos termos da lei, da mediação, conciliação e arbitragem como instrumentos alternativos de resolução de determinados conflitos ligados às atividades turística, pesqueira e comercial a nível local. Queremos tribunais que decidam quando devem decidir, mas também queremos instituições que saibam pacificar quando a paz é possível. Por isso, caros magistrados, funcionários e agentes de justiça, a partir de hoje, este edifício passa a estar sob a vossa responsabilidade. Por isso, a qualidade do edifício deve ser acompanhada pela qualidade de serviço aqui prestado. Um edifício moderno não serve de muito se os processos continuam lentos. Uma sala de audiência digna perde significado se o cidadão for tratado com arrogância. Uma instituição judicial perde autoridade quando falta integridade. Por isso, exortamos de todos quantos aqui irão servir, integridade, responsabilidade, competência, independência, isenção, humildade institucional e respeito pelo cidadão. Querida população de Vilanculo, este tribunal é vosso. Cuidem dele, respeitem-no, utilizem-no para defender direitos e resolver conflitos. Confiem nas instituições do Estado, mas exijam também delas competência, integridade e prestação de contas. As autoridades provinciais e distritais, aos operadores turísticos, aos investidores, às comunidades locais, aos jovens e às mulheres de Vilanculo, renovamos o nosso compromisso de continuar a trabalhar para transformar o enorme potencial desta terra de boa gente em desenvolvimento concreto. Queremos que o investimento gere oportunidades e empregos para os jovens. Queremos que a população seja protagonista e beneficiária do desenvolvimento. Por isso, inauguramos este tribunal. Ou melhor, ao inaugurarmos este tribunal, não estamos apenas a abrir as portas de uma instituição judicial. Estamos, sim, a abrir uma nova porta para a confiança, para o investimento e para o desenvolvimento. Estamos a afirmar que onde houver cidadão moçambicano, deve haver um Estado que o proteja. Onde houver investimento, deve haver segurança jurídica e onde houver desenvolvimento, deve haver justiça. Nós, como Estado moçambicano, vamos continuar a trabalhar para esta confiança. Com estas palavras e com renovada confiança no futuro de Vilanculo e de Inhambane, terra de boa gente, e da nossa pátria, Moçambique, declaro oficialmente inaugurado o Tribunal Judicial do Distrito de Vilanculo. Muito obrigado pela atenção dispensada e vamos trabalhar.
12: Muito obrigado. Termina então o discurso do Presidente da República, Daniel Chapo, um discurso feito no quadro da inauguração do novo edifício do Tribunal Judicial de Vilanculo, tal como dissemos, um edifício que dispõe de 10 salas para magistrados, duas que vão acolher as sessões de audiência e julgamento. Tem ainda duas salas transitórias, um majestoso edifício de tipo 2 que vai, sem dúvidas, conferir dignidade aos magistrados e outros funcionários do Tribunal Judicial de Vilanculo. E a indicação que temos é que serão igualmente acomodados aqui serviços do IPAJ, ou seja, Instituto de Patrocínio e Assistência Jurídica. Termina então este ato inaugural do Tribunal Judicial de Vilanculo, um ato dirigido pelo Presidente da República, Daniel Chapo. Por fim, também da nossa transmissão a partir da turística cidade de Vilanculo. Despedem-se Hideraldo Menete na assistência técnica e Efraim Macitela. Muito bom dia.
10: Muito bom dia, Efraim Macitela, e continuação do bom trabalho.
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10: Estimado ouvinte, vamos então dar continuidade, portanto, a acompanhar o Linha Direta na sua segunda parte. Chamo então a atenção de Cláudio Doane. Muito bom dia.
1: Muito bom dia. Mesmo regresso do programa Linha Direta de hoje, sábado, temos como tema estratégia para a melhoria dos indicadores de saúde em Moçambique, ponto de situação e desafios. Antes mesmo desta ligação com os nossos colegas em Inhambane, colocava uma questão ao porta-voz do Ministério da Saúde. O que é que significa na prática falar de um Serviço Nacional de Saúde de qualidade e humanizado, que deve mudar no atendimento nas unidades sanitárias, doutor?
6: Bom, seguindo, eu penso que há um pacote que o Ministério da Saúde está a implementar, que está relacionado à auscultação da comunidade em relação, portanto, à prestação de cuidados de saúde, porque entende-se que há um binômio. Por um lado, o setor tem que prover os cuidados de saúde à população, mas, por outro lado, a população também deve monitorar e deve contribuir para esta qualidade. De certa forma, o que temos estado a aprender ao longo deste tempo é que este diálogo está a permitir, por um lado, a prevenir situações de mau atendimento, cobranças ilícitas, atos contrários àquilo que é a abordagem do Ministério da Saúde. É por esta razão que também foram colocados ao nível das nossas unidades sanitárias o gabinete do utente, que é um espaço favorável no qual o utente que sinta que tenha sido mal atendido tenha sido cobrado, coloque as suas queixas e a gestão da unidade sanitária dê o devido seguimento. E temos estado a encontrar situações em que se consegue chegar à conclusão da ocorrência de alguma atitude anômala e, face a isto, também tem estado a resultar os processos disciplinares, que eu há pouco tempo partilhei cerca de 54 processos disciplinares. Portanto, entendemos que esta é uma abordagem prática que está neste momento em curso, que de certa forma pode contribuir para que o nosso setor fique cada vez mais forte, humanizado e continue, portanto, a prover os cuidados de saúde. Iria colocar nestas vertentes.
1: Portanto. Muito obrigado, doutor. Eu volto a si já para considerações finais, mas antes mesmo desta fase para considerações finais, pergunto à doutora Margarida Mawaia, pode reagir pelo menos em torno daquilo que foram contribuições dadas pelos nossos ouvintes. Há um ouvinte que falou da relação entre o psicólogo e também a medicina tradicional.
0: Obrigada. Qual seria a interação que a saúde mental com a medicina tradicional? Nós temos feito aquilo que é o atendimento humanizado, né? Respeitando sempre aquilo que são as crenças, né? Religiosas, crenças do indivíduo. Há pacientes que fazem seguimento a nível da saúde mental, mas também acham que devem tomar medicamento a nível tradicional. O que nós incutimos na mente do paciente é que ele tem que fazer o seguimento psicológico, seja psiquiátrico, para a melhoria da sua situação da saúde, sem desprezar aquilo que é a crença do paciente. Tanto que, a nível da saúde mental, temos trabalhado, sim, com a medicina tradicional, no sentido de temos feito formações aos médicos tradicionais, pelo menos para poder identificar sinais de doença mental a esses pacientes que vão para lá com várias preocupações, pelo menos conseguir identificar e encaminhar a saúde mental para que possam fazer devido seguimento. Porque, por exemplo, temos doenças graves da saúde mental, a própria depressão, né, a esquizofrenia, que tem que ser seguida a nível do contexto hospitalar. Então, nós trabalhamos no sentido deles identificar e referir, porque eles recebem, sim, de facto, pacientes lá, mas também devem saber identificar esses sinais e referir à unidade sanitária para que possa ter seguimento clínico e específico. Mas também queria apelar, falou um ouvinte aqui da questão de desconhecimento de atendimento a nível da saúde mental. Sim, ainda existe desconhecimento, estamos a trabalhar nesse sentido, essas atividades comunitárias, palestras, que é para fazer chegar a informação à população que existem esses serviços a nível da unidade sanitária. Aqui na cidade de Maputo, principalmente, nós temos praticamente em todas as unidades sanitárias um técnico de psiquiatria, temos um técnico de psiquiatria, um psicólogo que possa gerir esses casos da doença mental, mas também temos outros psicólogos a nível da comunidade, temos essas associações que trabalham conosco a nível da comunidade, tem feito também esse referenciamento para aqueles pacientes que precisam de seguimento, de um seguimento clínico. Mas também sentimos que ainda existe um estigma, tabus relacionados
1: e como ultrapassar esses tabus?
0: A doença mental. O que nós temos feito é trabalhar no sentido de mudar o comportamento, que a doença mental, ou seja, a doença mental é uma doença igual a qualquer outra doença e tem tratamento bem seguido, com um seguimento específico, a pessoa pode sim recuperar a sua sanidade mental e ter uma qualidade de vida igual a todas as pessoas a nível da sociedade. Então, são essas ações a nível da rádio, da televisão, temos feito aquilo que é a disponibilização dos serviços que nós temos a nível dos cuidados na unidade sanitária, assim como na comunidade. Trabalhamos também com a Metram para poder, assim, quando eles receberam um doente mental, saberem que esse doente precisa de um seguimento clínico, não segurá-lo e no tratamento tradicional, é preciso também termos essa sinergia para melhorar completamente a qualidade de vida desse indivíduo. A depressão é tratável com seguimento psicológico e psiquiátrico. Quando temos, fazendo um apelo agora, programas que já está mesmo na reta final, a tentativa de suicídio é um estágio, o último estágio da depressão, né? Falando mesmo neste momento que estamos no setembro amarelo, se tivermos um paciente com alguma ideação de suicídio, com algum sinal de alerta, temos que encaminhar esse indivíduo à unidade sanitária para fazer o devido seguimento, porque acontece em algum momento, a família tenta resolver, né, dentro da esfera familiar, religiosa, e acaba terminando assim. Mas, na verdade, esse indivíduo precisa de tratar a depressão. O que lhe levou a tentar o suicídio é a depressão. Enquanto não se tratar o problema primário, que é a depressão, esse indivíduo tem a chance de voltar a ter ideação ou mesmo cometer o próprio suicídio.
1: Obrigado, doutora Milagrosa. Em relação a psicólogos e médicos tradicionais?
14: Perdão, em relação aos médicos tradicionais e os psicólogos, eu acho que há necessidade de fortificar a humanidade, ou seja, fortificar a interação entre essas duas medicinas. Embora vendo aqueles médicos tradicionais que ainda dizem que eles são psicólogos também. O também é diferente de ser realmente aquilo que você é. Então, precisamos de respeitar isto de maneiras que trabalhamos à vontade. Então, há necessidade dos médicos, dos psicólogos também, em começarem a não olharem muito para aquilo que são as dificuldades que os médicos tradicionais têm como uma forma de se acharem que eles também são conhecedores desta matéria. O que é necessário aqui é tentarem harmonizarmos e fazer perceber que não estamos a tirar o vosso conhecimento, nem estamos a afastar, mas sim queremos uma colaboração de maneiras que salvemos estas pessoas. No lugar do médico tradicional fazer o seu trabalho de ervas e tudo, o psicólogo vai fazer a sua terapia, vai fazer aquilo que em algum momento nós não sabemos, por mais que tentemos fazer por uma simples curiosidade, hein? Mas não é a nossa área. É preciso que respeitemos a área de cada um de nós para juntos formarmos um núcleo, hein, saudável. Então, essa parte também é importante. E também, o resto é aquilo que já sabem, que é preciso trabalharem no campo. É importante. Como forma de fazer habituar os médicos tradicionais também a se sentirem, hein, presentes sempre ao lado do médico psicólogo. E quanto à sociedade em geral e também ao Ministério da Saúde, que tutela o Moçambique todo na parte da saúde, há necessidade de haver a valorização da ética profissional, há necessidade também de valorizar, hein, o próprio médico tradicional, porque enquanto eles não valorizarem o médico tradicional, há outras coisas que vão se estragar, porque o médico tradicional é um elo muito frágil, é como se fosse um bebê, quando lhe é apontado, às vezes, por uma ação positiva, não compreendendo, fica com o coração dolorido. Então, exato, é preciso que eles tentem verem como se comunicarem com este médico tradicional.
1: Muito obrigado. Vou juntar também o doutor José Manuel, estamos a fechar o programa. Doutora, desafios para se melhorar a estratégia para os indicadores de saúde no país? Para fecharmos.
6: Como dizia, a maior transformação do setor da saúde será, portanto, esta aprovação da lei do sistema de saúde, que está em processo de regulamentação, que coloca o subsistema comunitário no centro, o Serviço Nacional de Saúde, como o Estado que tem que prover estes cuidados, e também a componente do subsistema, portanto, público. O que nós esperamos é que, à luz da estratégia do setor da saúde para os próximos 10 anos, que foi aprovado, portanto, neste Conselho Coordenador, prestemos atenção a este fortalecimento do subsistema comunitário de saúde, que coloca o agente polivalente alimentar de saúde, que é treinado pelo setor, mas escolhido pela comunidade para prover estes cuidados na comunidade, alargando os serviços que são providos, portanto, à população, mas também olha para o fortalecimento da capacidade de

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1: Amigo ouvinte, em Moçambique são neste momento 11 horas.
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1: São neste preciso momento 11 horas em todo o território nacional. Passamos a seguir a transmitir o Jornal de Maputo. 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
4: Saudações. A Organização das Nações Unidas para a Alimentação e a Agricultura, FAO, disponibiliza mais de 325 mil alevinos para o aumento dos níveis de produção e produtividade do peixe em cativeiro na província de Maputo. A Associação Black Bulls quer assumir o jogo deste sábado diante de Antomiki Ngoma das Ilhas Comores, em partida pautável para a segunda mão da primeira eliminatória de acesso à fase de grupos da Taça das Confederações Africanas em Futebol. No estrangeiro, o Parlamento da Nigéria proíbe visitas oficiais à África do Sul em protesto contra a violência contínua contra imigrantes naquele país, incluindo ataques a cidadãos nigerianos. São destaques da presente edição do Jornal de Maputo, referente a este sábado, 12 de setembro de 2026. Na vossa companhia, Domingos Macalani, na edição e apresentação, e Elvis Magaia, nos cuidados técnicos. Ótima escuta. Jornal de Maputo, no seu receptor, a Organização das Nações Unidas para a Alimentação, FAO, disponibiliza mais de 325 mil alevinos para o aumento dos níveis de produção e produtividade do peixe em cativeiro na província de Maputo. Com estes alevinos, cuja produção vai ter lugar nos distritos de Marraquene, Matutuini, Boni e Matola, a província espera alcançar cerca de 100 toneladas de pescado no âmbito da implementação do programa de povoamento de tanques piscícolas. O programa, que deverá beneficiar cerca de 800 pessoas envolvidas na cadeia de produção e comercialização do peixe em cativeiro, foi lançado ontem no distrito de Marraquene pelo governador da província de Maputo, Manuel Tuli. Na ocasião, o chefe do executivo de Maputo destacou que, com esta produção, a província espera superar a meta estabelecida para este ano, visando garantir a segurança alimentar das famílias.
5: Nós temos o plano de produzir 210 toneladas de peixe este ano. Então, com esta contribuição da FAO, pensamos que estamos a dar passos galopantes para alcançarmos com sucesso e até ultrapassarmos a meta que tínhamos definido para este ano.
4: No âmbito do Programa de Povoamento de Tanques Piscícolas financiado pela FAO, os produtores vão ainda beneficiar de assistência técnica em todo o processo produtivo, no contexto do projeto de construção da resiliência na zona costeira. O representante da FAO em Moçambique, José Fernandes, diz que a organização vai continuar a acompanhar de perto o processo de produção do peixe em cativeiro na província de Maputo.
6: A FAO reafirma o seu compromisso de continuar a acompanhar de perto a implementação deste programa, assegurando que os benefícios cheguem efetivamente às famílias e comunidades que deles mais necessitam.
4: Francisco Bila é um dos primeiros beneficiários do programa de povoamento de tanques piscícolas na província de Maputo. Com 4 tanques piscícolas, o produtor recebeu no âmbito deste programa 28 mil alevinos.
7: Se sair conforme a orientação dos técnicos, eu espero, como tenho o maior espaço, fazer mais tanques, que é para dar mais emprego.

0: jovens que estão mesmo carentes de emprego.
1: O programa de povoamento de tanques piscícolas na província de Maputo compreende ainda a disponibilização para os produtores de 19 toneladas de ração. O partido Frelimo na província de Maputo pretende capitalizar a experiência de antigos dirigentes públicos e partidários, bem das comunidades locais. Esta é uma notícia que é desenvolvida já a seguir pelo nosso colega Stélio Manhissa.
2: Nesta senda, os quadros que tenham estado em funções de liderança pública e partidária serão reintegrados em grupos de trabalho a serem destacados para várias missões para transmissão de experiência aos mais jovens. O primeiro secretário provincial da Frelimo, em Maputo, que anunciou a medida, disse ainda que o facto surge em resposta à necessidade de inclusão de todos os quadros na vida do partido. Carlos Avala explica que o plano abrange todos os antigos dirigentes e gestores da Frelimo, desde a base ao topo.
3: Os antigos governantes, os antigos ministros, os antigos administradores, os antigos presidentes do município, vereadores, diretores distritais, diretores provinciais. Esses quadros devem ter tarefas concretas. É a razão que onde estamos a trabalhar, no distrito estamos a trabalhar, recomendamos com que a direção do partido localize os nossos quadros e trabalhamos com eles. Você vê, nós chegamos à manhã hoje, às primeiras horas, mas na primeira sessão que tivemos do comitê distrital, estavam lá a maior parte dos antigos dirigentes, que já dirigiram não só o distrito, mas sim a província, envolvê-los no trabalho lá na cela, lá no comitê de círculo, lá na localidade, lá na zona. É preciso envolvermos o nosso quadro.
2: Zavala anota com satisfação a abertura dos antigos dirigentes para dar o seu contributo no partido.
3: Estão dispostos para serem envolvidos com tarefas concretas e fazer um trabalho rumo às grandes vitórias da Frelimo nos próximos dias. Envolvê-los no trabalho lá na cela, lá no comitê de círculo, lá na localidade, lá na zona. É preciso envolvermos o nosso quadro. Primeiro é a experiência que eles têm, são bibliotecas nossas, e vão nos transmitir essa experiência.
2: O primeiro secretário provincial da Frelimo em Maputo, Carlos Avala, falava esta quinta-feira em Marraquém, no fecho da sua visita de trabalho àquele distrito.
1: O administrador do distrito da Moamba, Carlos Mussanhani, enaltece o papel desenvolvido pela mulher nas ações de desenvolvimento desta região do país. Carlos Mussanhani falava na abertura do Festival Internacional da Moamba, que decorre desde ontem, naquele ponto da província de Maputo. O jornalista Fernando Sidomo tem mais detalhes a partir da Moamba.
4: Administrador de Moamba enaltece o contributo da mulher nas ações de desenvolvimento deste distrito da província de Maputo. Carlos Mussanhani aponta o seu envolvimento na agricultura de alto rendimento, comércio e assistência à família como alguns dos marcos que evidenciam o envolvimento deste grupo social nas atividades que visam o desenvolvimento do distrito de Moamba. O governante fez a observação esta sexta-feira no posto administrativo de PCN durante a abertura do Festival Internacional de Moamba, a Moa Fest, onde foram homenageadas mulheres num concerto musical denominado Divas Night, evento que contou com diversos artistas nacionais e internacionais.
5: Tudo o que estamos a fazer é dentro de uma estratégia clara que foi definida no dia 15 de janeiro de 2025 por Sua Excelência o Presidente da República, quando nos convoca a fazermos diferente para obtermos resultados diferentes de forma positiva. Mas ao mesmo tempo também Sua Excelência o Presidente da República chama-nos à razão para com os recursos locais acreditarmos no potencial e juntos podermos transformar. Nós não queremos ser melhores do que ninguém, queremos apenas que Moamba contribua com clareza, com recursos, mas acima de tudo como uma estrela dentro do conjunto nacional para a promoção da cultura, promoção do turismo, mas acima de tudo para a dinamização da nossa economia.
4: A administradora do distrito de Moamba, Carlos Mussanhani, e o reconhecimento do papel da mulher nas ações de desenvolvimento deste ponto da província de Maputo. Hoje, as festividades do Moa Fest continuam com a atuação de vários artistas e feiras gastronômicas, sobretudo de Cabrito, que é a bandeira do distrito de Moamba. Fernando Sidumo, Rádio Moçambique, a partir de Moamba.
1: E ainda na Moamba, a mulher deve continuar empenhada na construção de uma sociedade cada vez mais evoluída. O desafio é das cantoras nacionais e internacionais que participam do Festival Internacional da Moamba ou simplesmente Moa Fest Jovitangofo.
6: Artistas moçambicanas encorajam a mulher a continuar empenhada na construção de uma sociedade cada vez evoluída, não obstante os desafios que este grupo social enfrenta. A posição foi defendida esta sexta-feira pelas cantoras nacionais e internacionais que participaram do Divas Night, evento que abriu o Festival Internacional da Muamba Moa Fest. Lisa James e Gabriela disseram ainda que encorajar a mulher é abrir espaço para um desenvolvimento harmonioso dentro das famílias moçambicanas.
7: O facto de nós estarmos a cantar as nossas experiências de vida vividas e outras assistidas, elas estarem lá a cantar e estarem lá a repetir cada mensagem, é um ato de coragem que estamos a transmitir a elas. É um ato que elas próprias também sentem-se mais fortes e firmes para enfrentar todos os desafios da vida, porque ainda no momento nós somos artistas, figuras públicas, subimos ao palco, somos todas mulheres e somos iguais.
8: De muita força, que sempre vamos ter problemas, porque problema é privilégio dos vivos. Então, sempre que nos aparecer o problema, temos que usar uma balança, como eu. Pagar no problema, pôr na balança e vamos notar que ele não vai pender a 100% para o lado negativo. Há de haver alguma coisinha a pender lá para o outro lado. Então, significa que é a lição. Então, nós temos que ficar sempre com as lições de tudo aquilo negativo que nós vivemos. As lições ajudam-nos a melhorar, a dar passos melhores.
6: Cantoras moçambicanas, falando do engajamento da mulher à margem do Divas Night, evento que abriu o Festival Internacional da Muamba. O evento contou ainda com a participação das artistas internacionais como Karen White, Ken Kumalo, Velmsene Manzins, Ana Joyce, que também vibraram com a mulher moçambicana. De Muamba, Juvita Ngovo.
1: Muamba é desde ontem a capital cultural da província de Maputo com a realização do Moafest. O Moafest que prossegue hoje com a atuação de outros cantores entre nacionais e estrangeiros. O secretário de Estado na província de Maputo exorta aos religiosos a se unirem em oração contra a violência e todos os males que apoquentam a sociedade. Verônica Sidum.
9: Henrique Bonges entende que a diferença de denominações não deve ser motivo de separação nem de discriminação religiosa, mas deve criar mecanismos para o bem-estar e desenvolvimento socioeconômico do país. O governante falava esta sexta-feira durante um culto ecumênico que decorreu na cidade da Matola, visando buscar a paz para a nação moçambicana.
10: Precisamos que a província de Maputo seja mais unida, uma província onde as diferenças religiosas não seja o motivo de divisão. Com essas orações, ajude-nos, mas, sobretudo, vigilância. Queremos, por isso, e juntamos-nos hoje para elevar a nossa prece a Deus, estamos convictos que só com a paz o nosso país, a nossa província, vai desenvolver e é necessário que a paz prevaleça em todos os cantos da nossa província.
9: Em representação dos religiosos, o coordenador-geral dos assuntos religiosos no distrito e município da Matola, Alfredo Cunha, apelou à colaboração do governo e dos partidos políticos na transmissão de valores morais, cultivo do espírito de paz e amor ao próximo.
11: Que não apareçam mentores que nos ensinam ao desprezo, que nos fazem com que olhemos para o nosso irmão com desprezo. Nós apelamos a boa cidadania, ao respeito pelo próximo. Apelamos que não instiguem a população ao desrespeito pelos governantes, ao desrespeito pelo seu próximo, que deixem a nação crescer.
9: Coordenador-geral dos Assuntos Religiosos no Distrito e Município da Matola, Alfredo Cunha, e o apelo para uma nação livre de contendas e de todo tipo de violência.
1: Na página desportiva, já na reta final deste jornal, saiba que será conhecido hoje o vencedor do torneio Chapo Chapo ao nível do distrito de Marraquém. O jogo tem lugar por volta das 14 horas. Ainda na página desportiva, a Associação Black Bulls quer assumir o jogo deste sábado diante da Tumik Nkomi das Ilhas Comores em partida pautável para a segunda mão da primeira eliminatória de acesso à fase de grupos da Taça das Confederações Africanas em futebol. Toda a história com Stélio Manissa.
2: Falando esta sexta-feira em conferência de imprensa nas instalações da ABB na Matola, província de Maputo, o treinador da equipa moçambicana, Nelson Santos, assegurou que os touros vão a jogo desvalorizando a vantagem de um golo conseguido na primeira mão.
12: Nós vamos para o jogo 0-0, não vamos para o jogo 1-0. Temos a responsabilidade de dar uma imagem diferente. Queremos ganhar o jogo, queremos ter uma boa exibição. Não podemos ser surpreendidos, não nos podemos esquecer, não podemos ter memória curta. Que a primeira situação de perigo e a mais perigosa, talvez, da primeira parte foi por parte do Atomic, que mandou uma bola ao poste, e isso não pode acontecer, não pode voltar a acontecer. E o jogo está a ser bem preparado para não voltarmos a ser surpreendidos, porque isto no futebol, um golo muda rapidamente a história da eliminatória e do jogo. Sabemos o que é que temos que fazer, a estratégia está montada, vamos entrar muito fortes, vamos entrar com uma equipa extremamente ofensiva, porque queremos resolver rapidamente a eliminatória.
2: Nelson Santos fala de três aspectos que falharam no primeiro jogo e que foram retrabalhados para a partida deste sábado, nomeadamente concentração, comunicação e agressividade.
12: Agressividade no bom sentido da palavra, de não permitir que a equipa jogue e não tenha espaço, porque a equipa depois começa a ganhar confiança. Acho que nos duelos defensivos tivemos muito, muito aquém daquilo que a gente estamos habituados, e isso fez com que a equipa deles depois acreditasse. Comunicação, houve pouca comunicação entre o setor defensivo, principalmente, e o setor intermédio. Concentração, porque a outra equipa só joga se a gente deixar jogar. E foi aquilo que aconteceu principalmente na primeira parte. Falta de agressividade, falta de concentração e falta de comunicação. E é uma coisa que nunca pode faltar no futebol, principalmente aqui na equipa da ABB.
2: Já o capitão da Black Bulls, Kadri, entende que o embate deste sábado poderá oferecer um grau acrescido de dificuldade. Ainda assim, assegura o capitão que a equipa vai responder com a postura típica do dono da casa.
13: Vamos esperar outro ABB que jogaram esse primeiro mão. Acho que vamos sair mais diferente e marcar mais golo. Acho que vamos ser muito diferente. Porque os jogadores também são muito cansados. Acho que é coisa de viagem. Mas acho que no segundo mão vamos jogar um jogo mais difícil. Porque já estão recuperados, agora temos tempo para preparar esse jogo. Então vai ser um jogo mais difícil para nós.
2: Capitão da equipa da ABB, Kadri, em lançamento do jogo deste sábado, diante do Atomic Ngome das Comores. Do lado dos ilheus, o seu treinador, Zainodine Soilé, reconhece o poderio do adversário. Entretanto, garante que a sua turma vai justificar em campo a razão de lutar por uma vaga na fase de grupos.
14: Ça va être un match très très, mais vraiment très difficile, qui ne sera pas forcément le même que le match aller.
15: Va être un jeu difficile, principalement parce que les deux équipes déjà connaissent les forces et les fraquezas l'une de l'autre. E que se eles não acreditassem na qualificação, eles não estariam aqui. Então, espero que de facto amanhã possa-se fazer algum esforço da parte da equipe técnica, dos treinadores e também dos jogadores para saírem com um resultado positivo.
14: Possível, sur un match, tu peux se jouer.
2: Treinador da equipa do Atomic Ngome das Ilhas Comores, Zainodine Soili, falando esta sexta-feira em conferência de imprensa de lançamento do jogo da segunda mão da primeira eliminatória de acesso à fase final da também chamada Taça Nelson Mandela. O jogo entre a ABB e Atomic Ngome das Ilhas Comores tem início às 18h30 de Moçambique, na Arena Lalji, em Tchumene, na Matola, província de Maputo.
1: Efetivamente, já na página internacional, o Parlamento Unido da Nigéria proibiu visitas oficiais à África do Sul em protesto contra a violência contínua contra imigrantes naquele país, incluindo ataques a cidadãos nigerianos. A proibição se estende até mesmo a encontros virtuais após meses de protesto contra estrangeiros em toda a África do Sul, que levaram dezenas de milhares de pessoas a deixarem o país. Kamaru Ngo Lano, secretário da Assembleia Nacional da Nigéria, afirmou em comunicado que o Parlamento estava particularmente preocupado com as notícias de nigerianos mortos, feridos, deslocados e forçados a abandonar os seus negócios, investimentos, casas e outras propriedades em decorrência de ataques violentos e recorrentes. A África do Sul, uma das economias mais industrializadas do continente, há muito tempo atrai imigrantes, tanto documentados quanto indocumentados. Caro ouvinte, termina desta forma a presente edição do Jornal de Maputo. Despedem-se Domingos Macalani e Elvis Magaia. Bom dia.
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17: São neste preciso momento 11 horas e 19 minutos. Estivemos a acompanhar o programa, melhor, estivemos a acompanhar o Jornal de Maputo, assim é que é, e seguimos com a nossa programação para a edição de hoje, de sábado. Vamos levar música variada, quando forem 12 horas tópicos do Jornal da Tarde e às 12h05 espaço musical. Teremos de seguida a janela comercial até às 12h30, altura do Jornal da Tarde em cadeia nacional.

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0: Mais uma jogada de ataque que começa então da baliza da equipa da casa. 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

0: 11 horas e 46 minutos, o Presidente da República, Daniel Chapo, está hoje em mais um dia de atividades no na província de Inhambane, Vilanculos, e está nesta altura a ter uma conversa com as mulheres, portanto um encontro com as mulheres de Inhambane, e vamos acompanhar tudo isso no âmbito da sua governação de proximidade.
1: E eu vou contar alguns episódios que me levou a tomar esta decisão. Eu, pessoalmente, acho que a mulher é uma grande gestora. E vou dar exemplos. Só alguns. Para não roubarmos todo dia. O primeiro exemplo. Aprendi aqui em Inhambane. Quando vivíamos na cidade de
2: Inhambane.
1: Final de semana, principalmente sábado de manhã. Saíamos para irmos fazer compras. E quando entrava numa loja. Foi aí onde aprendi que a mulher tem uma capacidade de gestão incomparável. Vocês têm uma capacidade de decorar preços incrível. Mulher moçambicana, ui! Às vezes eu entrava numa loja a querer comprar alguma coisa, mas a mamãe Geta dizia, não podemos comprar aqui. Porque na loja tal, às vezes até uma loja na
2: Machiche,
1: está mais barato do que aqui. Só pode ser mulher, que é uma grande gestora. Nós, os homens, por natureza, não temos muito tempo para decorar preços. Mas a mulher moçambicana, por uma questão de ser uma grande gestora, tem esta grande capacidade. Às vezes acontecia também final de semana, eu podia sair com 1000 meticais.
2: E ela arruma um guide.
1: Voltava com um plástico só. Mas a mamãe Geta sair com 1000 meticais. Às vezes voltava com 2, 3, 4 plásticos cheios. Mulher moçambicana, oi! Com o mesmo valor. Mas a diferença... está nas prioridades do que tem que se comprar com 1000 meticais. Mulher não pensa nela só. Quando vai fazer compras, pensa na família. Eu não é. Falando nesta coisa de família, no dia 7 de setembro deste ano, quando fizemos lançamento do programa Pro Mulher,
2: programa
1: Empendera com o Fundo Pro Mulher, eu à noite estava a assistir telejornal. Vi uma senhora em
2: Gaza,
1: na cidade de Xai-Xai, e perdeu o marido em
2: 2013.
1: E ela disse que ficou apenas com 200 meticais.
2: Mas com 200
1: meticais, ela começou um negócio de comprar pão na padaria e revender. Depois começou a fazer badias. Com pão para ir vender numa escola. Depois começou a fazer fios.
2: Amarra atifioso.
1: Começou a fazer marreu.
2: Na bica mapundo.
1: Para vender lanches para as crianças na escola.
2: Cassi achavisa a cajuvana lá de colene.
1: E desde 2013.
2: Conseguiu lembrar que 2013.
1: Ela está no mesmo lugar.
2: E é nem qual a causa do gaguinho.
1: Mas com esse negócio.
2: Canilha de ribinho legue.
1: Ela conseguiu criar duas filhas e um filho.
2: Isso continua com polícia vai na vaca, vai na minha vambira e não faz na mão.
1: Uma filha já é médica.
2: Ah, Luan, na minha mão, já é doutor dela.
1: Outra, outro, o filho é advogado.
2: Luan já é um tetis, o atimaca.
1: E tem outra filha que está a terminar agora a universidade.
2: Ah, Munganha, Luan, na minha, em pessoas vai ler a universidade.
1: Só mulher pode fazer isso.
2: Você não assada para com mais alegre.
1: Mulher moçambicana, oi! Mulher de Inhambane, oi! Eu digo isso.
2: Isso,
1: porque conheço muitas mulheres. Mas muitas mesmo. Que são pai e mãe ao mesmo tempo.
2: Vangava dadani niwa mamani katigagiwe nitinikazi.
1: Mulher moçambicana, oi! Mas não conheço nenhum homem que é mãe e pai ao mesmo tempo. É ou não é? Eu costumo contar uma história que tem um primo que divorciou-se. E ficou com um filho de 3 anos. Ele tinha decidido que ia ficar com o miúdo. E nós lhe dissemos, entrega a criança à mãe. Ele não quis nos ouvir. Não levou 3 meses. Foi entregar sozinho. Mulher moçambicana, oi! Inhambane, oi! Mulher de Inhambane, oi! Podia dar muitos outros exemplos.
2: Eu estava a olhar um ano junto à Titana.
1: Que mostram o poder da mulher. Que mostram a capacidade de gestão da mulher. Que mostram que realmente nós temos que apostar na mulher. Para desenvolver este nosso país. É por isso que nós decidimos que criar um fundo que se chama Pro Mulher. Esta é uma das conversas que eu queria ter aqui com as mulheres. Este fundo vai funcionar como Fidel. Vai chegar em todos os distritos do país. É principalmente para aquelas mamães que fazem pequenos negócios. Para sustentar a família, mas ao mesmo tempo, para dinamizar a economia local. Nós aqui onde estamos em Vilanculos, se sairmos daqui para o mercado e contarmos quantas pessoas estão lá, depois vermos quantos homens e quantas mulheres, vamos ver que no mercado há mais mulheres do que homens a fazerem negócio. São essas mulheres que o Pro-Mulher quer apoiar. Porque elas merecem. Aqui na feira, eu estava a ver a capacidade de mulheres fazerem negócio. A feira tinha só mulheres. Não tinha homens. Só encontrei um homem só. Até eu lhe disse, você é muito corajoso. Essa feira é de mulheres. Como é que você veio parar aqui?
2: A feira é de mulheres.
1: Ele disse esse negócio é da minha mãe.
2: So,
1: ela me disse que vai você hoje porque ela está no mercado.
2: Que
1: era o filho que estava aqui.
2: Parabéns,
1: mulher moçambicana. Por isso, antes de trazer as mensagens que estamos a trazer, queria dizer que eu também não vim aqui sozinho. Vim acompanhado pelos ministros. Ministras. Secretário de Estado. Que estão aqui conosco. Eu queria pedir para poderem vos saudar.
3: Presidente da República, Daniel Chapo, chama então os membros do governo que o acompanham nesta deslocação à província de Inhambane, sobretudo este encontro com mulheres da província. Portanto, nas primeiras palavras desta sua interação com as mulheres em Vilanculo, o presidente da República, Daniel Chapo, historiou, contou muitas histórias que sustentam a necessidade do governo apoiar na mulher, porque apoiar na mulher é apoiar no desenvolvimento, segundo o presidente da República, Daniel Chapo. Chapo diz que o fato de ter sido concebido o programa Mulher, o Pro Mulher, um fundo que visa apoiar as mulheres, financiar projetos de mulheres, é justamente para alavancar a economia das mulheres e também a economia de várias regiões do país. Segundo o presidente da República, Daniel Chapo, com este fundo, as mulheres vão incrementar o seu volume de negócios e contribuir para o desenvolvimento das suas famílias, educar as crianças e também dar mais vigor àquilo que são as atividades que realizam em prol do bem-estar e do desenvolvimento familiar.

0: meu nome é Fernando Rafael.
1: Mulher que continua a trabalhar lado a lado com o homem para desenvolver o país. Daí que um pouco pelo país existem, ou a maioria das pessoas que abraçam o comércio são de sexo feminino. E o presidente da República destaca esta virtude e diz que o governo continuará, de facto, a dar primazia a iniciativas de mulheres. Mulheres que desempenham um papel fundamental para o desenvolvimento socioeconômico do país. Não só as mulheres, é que, lado a lado com o homem, lutam para assegurar a paz e a luta contra o subdesenvolvimento. E continua a apresentação dos membros do governo ou dos ministros que acompanham o chefe de Estado nesta governação de proximidade à província de Inhambane. E dentro de instante voltará já para a segunda etapa o chefe de Estado neste encontro com mulheres da província de Inhambane.
2: Sem dúvidas, o presidente da República vai então, de forma detalhada, apresentar a visão do governo para o desenvolvimento da mulher. A mulher que é esta trabalhadora, a mulher que produz riqueza, mulher que educa os filhos, mulher que muito cedo larga as mantas à busca do sustento da família. Portanto, o presidente da República reconhece este papel da mulher, daí que concebeu vários programas. Vamos então acompanhar esta segunda parte em que o presidente da República vai apresentar aquilo que é a sua visão em prol da mulher.
3: Muito bem. A nossa ministra estaria aqui conosco hoje, mas como é de conhecimento de todas, está a decorrer em Maputo a 8ª Conferência Nacional da Mulher ou do Gênero, e ela não conseguiu estar aqui conosco, mas mandou muitos cumprimentos a toda a mulher de Inhambane. As principais mensagens que estamos a trazer para as mulheres de Inhambane é que todos os programas que nós estamos a fazer, dedicadas à mulher, só vamos conseguir fazer se houver paz e desenvolvimento. E para que haja paz e desenvolvimento, essa paz começa na família. E quem cuida da família moçambicana é a mulher. Por isso, sem a paz, sem segurança, sem unidade nacional, não haverá desenvolvimento. É ou não é? E sendo a mulher a base da família, nós achamos que tínhamos que falar com a mulher moçambicana para esta paz começar na família, porque é lá onde nós temos que plantar a semente da paz. Na família não pode haver violência, porque se houver violência, as crianças vão estar a assistir à violência e vão encarar como uma forma normal de vida. E esta criança, quando crescer, com a sua esposa ou o seu marido, também vai ser violenta. É ou não é? Por isso, a paz tem que começar em casa. Nós sabemos que onde vivem duas pessoas, nem tudo pode se concordar. Mas temos defendido a paz, o diálogo, como forma de vida dos moçambicanos. Por isso, todos nós temos que combater a violência doméstica.

0: E esta violência doméstica que estamos a falar?
1: A violência lhe rula o naco.
0: Não é só violência física.
1: A risena lhe apu chanisa muzimba.
0: Também é violência psicológica.
1: E eu não canto, eu já contei com a violência é matimo.
0: Às vezes boca.
1: Tinha um ticati anomo.
0: Dói mais do que porrada.
1: O abai sangovo com o zalimhica.
0: É ou não é?
1: Rijona com barrijona.
0: Em todas as províncias, quando falo isso, as mulheres respondem, é...
1: Qual é que uma província? Olha ali, avançado, vai ter mulher com...
0: Porque a violência doméstica que estamos a dizer...
1: A violência ali, e ela rangangueira, e o laco...
0: Não é só do homem contra a mulher.
1: A risena é o assato, cara, o anuna.
0: Mas também temos de mulher contra homens.
1: Também rinaia o anuna para o assato.
0: Naquele gabinete de atendimento à criança e à mulher.
1: Lá cá, gabinete de criança que tem o assato, nivanana.
0: Nas quadras da polícia.
1: Lomo, cama, polícia.
0: Ultimamente temos tido homens também.
1: Ah, cama, segura o acá, onde cava anuna também.
0: Que chegam lá à noite.
1: Vai chegar no ciclo.
0: Pedem que a pastora pedir para hoje dormir aqui. Quando perguntamos por quê, diz, é, para lá em casa estou a levar porrada, é melhor eu dormir aqui para ir amanhã de manhã. Às vezes, quando largam do serviço, preferem chegar tarde em casa. Para encontrar que pelo menos a boca já dormiu. Mulher moçambicana, oiê! Inhambane, oiê! É ou não é? Para encontrar que já dormiu. E dia seguinte acorda 3, 4 horas. Prepara para sair. Antes da boca acordar. Porque basta acordar. É um problema. Mulher moçambicana, oi! Então a violência que estamos a falar aqui. Que temos que combater todos nós. Quando falamos de violência doméstica. E falta de paz em casa. Não é só a violência física. É verdade que há homens que usam muito a violência física. Que também temos que combater. Mas também há homens também com boca.
1: Também vai quando eu não vou enganar meu nome.
0: É ou não é? Que a boca dói mais do que porrada.
1: Deixa eu a nome para isso angovo com os alimica.
0: Por isso.
1: E com mais louco.
0: Temos que todos nós.
1: E fala com o que ele é.
0: Combater a violência doméstica.
1: E lo anaio a vinho lali.
0: Tanto a violência física.
1: Tanto leia mimiri.
0: Como a violência psicológica.
1: Ambu e mapimo.
0: E outros tipos de violência. Para que haja paz em casa. Havendo paz. Em casa. Esta paz vai se espalhar para os vizinhos. Para o bairro. Para o distrito. Para a província. E para todo o país. E quem tem que garantir esta paz é principalmente a mulher. Porque a mulher é que cuida da família. A mulher é que alimenta a família através da agricultura. Do comércio. Da pesca, principalmente a venda do peixe. É que educa as crianças. Por isso, a coesão familiar e da comunidade depende muito da mulher. A mulher, por natureza, é uma pessoa mais atenta à família. Eu estava a conversar com um amigo ontem. Que tem uma filha que está a estudar fora do país. E a esposa lhe ligou. Disse, falei com sua filha. Acho que ela não está bem. Ele perguntou à esposa.
1: Se
0: foi a filha que disse que não estava bem.
1: Ela disse
0: que não. Mas ao telefone, eu percebi que ela não está bem. Só mulher tem essa capacidade. Digo isto porque ele depois ligou para a filha. Perguntou como é que ela estava. A filha disse: estou bem, pai. Depois ligou para a esposa. Disse: eu falei com ela. Ela disse que está bem. A mãe continuou a dizer: ela não está bem. É minha filha. Eu falo com ela todos os dias. E hoje percebi que não está bem. Só mulher tem essa capacidade. Mulher moçambicana, oi! Depois eu perguntei a este meu amigo: eu disse a ele, você tem que perceber que ela talvez não está bem mesmo. Ela disse: mas como é que sabe? Aliás. Eu disse: a mulher tem uma forma própria de perceber se alguém está bem ou não. E é filha. Então ela pode ter percebido o telefone que não está bem. Então ele queria começar um debate comigo. Ao telefone. Eu perguntei a ele. Porque ele ainda tem filhos menores. Perguntei a ele. As suas filhas e seus filhos em casa têm roupa? Ele disse sim. Perguntei-lhe qual a última vez que você comprou roupa? Para as crianças.
1: Ah, para a banana.
0: Ele disse: já não me lembro, acho que nem uma vez sequer.
1: Ah, quando rala cani.
0: Mulher moçambicana, oi! Então eu disse a ele:
1: a mulher alege.
0: Tal como você não se lembra qual foi a última vez que comprou roupa para as crianças.
1: Quase jogou com rala cani, com começo ele não começava a tingu banana.
0: Fazer a mesma pergunta à sua esposa. Ela vai te dizer qual foi a última vez. Portanto, há coisas específicas para a mulher. E não vale a pena discutir esses assuntos. Ele acabou ficando convencido que a filha podia não estar bem e que a mãe podia ter razão. Por isso, nós decidimos que temos que apoiar as mulheres. Porque nesta coisa de gestão, há um outro exemplo que eu costumo dar às pessoas. A título de exemplo, eu conheço muitos grupos de poupança de mulheres. Entre mulheres. E estes grupos funcionam bem. Porque há uma confiança entre elas. É ou não é? Mesmo aqui dentro onde nós estamos.
1: Qual
0: é
1: o motivo?
0: Se eu perguntar quantas mulheres estão em grupos de poupança, quantas mulheres estão num grupo de
1: STIC,
0: muitas mulheres vão levantar a mão.
1: Eu
0: ou não é? Mas aqui dentro, se eu perguntar aos homens, conhecem algum grupo de STIC ou de poupança? De homens vão ver que não há, porque mesmo entre eles não se confiam.
1: O
0: grupo não funciona. Mulher moçambicana, oi! Mulher de Inhambane, oi! É ou não é? Eu tenho um amigo. É um ministro até.
1: Que
0: contou.
1: Anga mukautela.
0: Que ele decidiu. Foi ministro.
1: Ive murangeli.
0: Na altura em que ele era ministro.
1: Kamalonga hi murangeli.
0: Decidiu.
1: Ati imisele.
0: Entrar num grupo de stick de mulheres.
1: Kungena kakawa wa chitiki cha wasati.
0: Foi que no dia em que ele recebeu o stick.
1: Asiko janga mukela chitiki.
0: Fez uma festa.
1: Ama hamubuzu.
0: Que ultrapassava o dinheiro que ele recebeu de stick.
1: Unga karu runza atsengu wa mali anga mukela.
0: Mulher moçambicana, oi! Então as mulheres que foram nesse stick disseram, a partir de hoje vocês já não pertencem ao grupo. Porque o objetivo do stick não é esse que você fez. Aquela festa da recessão do valor do stick é apenas para simbolizar. Porque o stick serve para poupar dinheiro.
1: É ou
0: não é? Então, mulheres são a base para o nosso desenvolvimento da economia. Ampliar o acesso ao dinheiro às mulheres
1: é
0: sem margem de dúvida dinamizar a economia. Por isso mesmo, se repararem, nós como governo temos apostado muito em mulheres. Está aqui a nossa ministra da Educação, temos a ministra dos Combatentes, Negócios Estrangeiros, temos várias outras ministras. Mas aquela que é a chefe da turma das mulheres. Ou melhor, a chefe da turma do governo. Que é a primeira ministra. É mulher.
1: E
0: quem gere todo o dinheiro da República de Moçambique. Ministra das Finanças.
1: A ministra ama finança.
0: É uma mulher. Por isso, parabéns, mulheres moçambicanas. E acessivelmente uma semana. Nós nomeamos pela primeira vez. Desde a independência nacional,
1: independência.
0: A primeira vice-governadora do Banco de Moçambique.
1: A chikunga chula ku vice-governadora wa Banco de Moçambique.
0: Uma mulher.
1: Guasati.
0: E calhou ser de Inhambane.
1: Jikoikanili na ahiwalo munyambani.
0: A doutora Benedita Gimino.
1: E na doutora Benedita Gimino.
0: Mas a base foi a sua competência. Sua responsabilidade,
1: a
0: sua integridade e um conhecimento profundo da casa onde ela trabalha para poder apoiar o novo governador do Banco de Moçambique. Então queremos dizer que nós vamos continuar a apostar na mulher moçambicana. Para os lugares de tomada de decisão. Por isso, a Presidente da Assembleia da República é uma mulher. Do Conselho Constitucional é uma mulher. Tribunal Administrativo é uma mulher. E tantas outras mulheres. Porque a nossa Constituição é muito clara, a nossa lei mãe. Que o homem e a mulher têm os mesmos direitos.
1: Ou
0: são iguais perante a lei. Por isso, a outra mensagem que queremos deixar é que nós, como mães, temos que dar a mesma aposta que damos ao rapaz,
1: a
0: rapariga lá em casa, em termos de oportunidades de educação e outros acessos, aquilo que pode formar a pessoa. Porque hoje em dia nós temos que combater os casamentos prematuros, ou melhor, uniões prematuras. Temos que combater as gravidezes precoces. Temos que combater tudo aquilo que pode retardar a vida da rapariga. Porque essa aposta que estamos a fazer na mulher moçambicana, queremos o vosso apoio para garantirmos as futuras gerações de mulheres líderes, como disseram muito bem aqui na vossa mensagem. É ou não é?
1: É.
0: Se não, vamos comprometer o futuro da mulher moçambicana e também comprometer o futuro do país. Por isso, minhas irmãs, minhas mães aqui presentes, nós, como governo da República de
1: Moçambique,
0: estamos a fazer políticas
1: amakungu
0: viradas à mulher moçambicana. Porque sabemos que uma mulher economicamente autônoma fortalece a família. Uma rapariga bem educada garante o futuro da geração. Por isso temos que respeitar as mulheres. Educar as mulheres. Perceber que são elas que cuidam da família. E as mulheres são o garante de construção de uma comunidade de paz. Quando a mulher está em paz, todos vamos estar em paz. Por isso, aos homens, nada de violência à mulher. Porque a mulher em paz é paz para a sociedade. É paz para Moçambique. Parabéns, mulheres moçambicanas. Por isso, para terminar, como mensagem final, as mulheres de Inhambane, é que estes programas todos que estamos a criar para o financiamento e empoderamento da mulher moçambicana, queremos reafirmar que vamos continuar a criar condições e oportunidades para a mulher moçambicana. Porque a mulher é que cuida da família. A mulher é que dinamiza a economia. A mulher é que mobiliza todos nós para o aumento da produção e produtividade. A mulher é o garante da estabilidade e da paz. Na família, mas na comunidade. Cuidar da mulher é cuidar da sociedade. Educar uma mulher é educar uma sociedade. É ou não é? Por isso, todos nós Temos que rejeitar a violência, principalmente a violência doméstica, rejeitar as uniões prematuras, porque prejudicam a rapariga, que é a mulher do futuro. Rejeitar também as gravidezes precoces, porque põe em causa o progresso da rapariga, que é a mulher do futuro. E para que haja paz, para consolidarmos a nossa unidade nacional, as mulheres têm que dizer não à violência, não há discursos de ódio, não há desinformação, não
1: há
0: as mentiras, principalmente nas redes sociais, não
1: há
0: o boato, mas sim a paz, sim à reconciliação, sim ao diálogo, e temos que participar ativamente no diálogo nacional inclusive para contribuirmos para Moçambique que nós queremos como povo. Temos que dizer sim à convivência pacífica entre irmãos moçambicanos para desenvolvermos esse nosso país. Nós, em Zavala, inauguramos um instituto de pescas e ciências marinhas. Em Panda, inauguramos um sistema de abastecimento de água. Aqui, esta manhã, inauguramos um tribunal. Tudo isso são instrumentos de paz.
1: E
0: é criar melhores condições de vida para o povo moçambicano. Queremos construir mais escolas. Mais livro mahala para as crianças. Mais hospitais. Mais medicamento para o nosso povo. Mais água. Mais energia, mais estradas, mais tudo isso. Só vamos conseguir fazer com sucesso se cuidarmos da mulher moçambicana. Sem a participação da mulher moçambicana, sem criarmos condições para que a mulher moçambicana possa viver bem, e consequentemente todo o povo moçambicano, não vai ser possível desenvolvermos Moçambique em paz. Por isso, mulheres moçambicanas, e em particular mulheres da província de
1: Inhambane,
0: vamos nos unir, porque só com unidade, com vigilância, porque todos aqueles que cometem crime estão na comunidade. Ou são nossos filhos, ou porque são nossos sobrinhos, ou porque são nossos sobrinhos, queria dizer, ou porque são nossos vizinhos, ou porque conhecemos, às vezes é mesmo namorado, e compra um iPhone caro, mas não trabalha, não faz negócio, de dia está a dormir, vai trabalhar à noite, mas não é guarda, Às vezes é preciso perguntar.
1: Já lá vai com a mutiça.
0: Onde é que arranja mal?
1: Onde apanha dinheiro?
0: É ou não é? Vigilância.
1: A coronelela.
0: Unidade.
1: Kuborana.
0: Trabalho.
1: Kutira.
0: E vigilância.
1: Nikuonelela.
0: É o que vai desenvolver Moçambique.
1: Isso não está ganhando sati com ganhinho.
0: E o papel da mulher.
1: A tirou a sati.
0: Nisso tudo que estou a falar aqui.
1: A cajão que ajulaco.
0: É muito importante.
1: Una lisima ngovu.
0: Por isso quero terminar.
1: Alava com começa.
0: Dizendo que recebemos a vossa mensagem.
1: A ulava mukele mukhepa wanguina.
0: Das mulheres da província de Inhambane.
1: Uava sati valo munyambane.
0: Esta mensagem vai nos ajudar a planificar. Políticas públicas viradas ao desenvolvimento da mulher. E basta a mulher desenvolver por tabela, por consequência, a sociedade moçambicana toda vai desenvolver. Às vezes, quando termino essas reuniões, há homens que dizem, presidente, você pode ter razão. Porque realmente a mulher é a base da nossa sociedade. Mas nós, quando entregamos, porque eu costumo dizer algumas, entreguem dinheiro às mulheres. Eles dizem, presidente, é que estas aí gastam muito dinheiro. Com salão.
1: Para
0: ficarem bonitas. Eu costumo dizer a eles. Se elas não ficarem bonitas. Como é que nós íamos apreciar? Eu não é? Mulher moçambicana, oi! Mulher de Inhambane, oi! Assate, oi! É ou não é?
1: Rijona, como Rijona?
0: Então, não é gastar.
1: A cumpeta.
0: É um gasto justo.
1: Cumpeta, coleve quileco.
0: É investimento.
1: Cuba, o facotela.
0: Para poder apreciar.
1: Casi o tchukisisa.
0: Para ela poder casar.
1: Casi a cota cuchada.
0: E continuar a manter o casamento.
1: Assimamisa a cair sangango.
0: Eu não é?
1: Jornalismo.
0: Ah, Sato, oi! Então, quero terminar.
1: Alavaco começa.
0: Reiterando o meu compromisso.
1: A Zota, Tivumelo Tchakwe.
0: E o nosso compromisso como governo.
1: A Tivumelo Anicota.
0: A conferência que acabou de terminar do gênero.
1: A Mkangarunga, Helelukuloku, Uá.
0: É Maputo.
1: Leca Maputo.
0: Trouxe grandes contribuições.
1: Une hile vivuno jotala.
0: E na abertura da conferência.
1: A kuvuluweni kamkhangano lowo.
0: Também deixamos uma mensagem clara sobre o nosso compromisso.
1: Vasi hile vile tem jotia hit van lecho.
0: É continuar a apostar na mulher. Por isso saímos de Inhambane. Muito satisfeitos.
1: Na vahinu kutsaka kahombe.
0: E com este compromisso. De que contem conosco para que haja mais projetos a apoiar a mulher moçambicana,
1: em particular
0: a mulher de Inhambane, para desenvolvermos os nossos distritos, desenvolvermos a nossa província e desenvolvermos o país com base na mulher. Porque sem a mulher participar no processo de desenvolvimento é praticamente impossível desenvolver o país.
1: Porque
0: a mulher é que é a base do desenvolvimento. A semelhança da juventude são a maioria do povo moçambicano. Mulher moçambicana, oi! Juventude, oiê! Combatente, oiê! Homem moçambicano, oiê! Tentaram fazer voz grossa os homens aqui, não conseguiram. Para terminar, vamos fazer um exercício.
1: Lá, lá, começa, Itamaha, a Kangukari.
0: Para os homens perceberem a força das mulheres. Vamos começar por gritar mulheres primeiro. Os homens ficam calados. Depois vão gritar homens só. As mulheres vão ficar caladas. Avasati, oiê! Nuna, huyu!

0: presidente vem então fazendo esta brincadeira com as mulheres.
1: Alcançar as mulheres.
0: Mesmo para mostrar o poder da mulher.
2: Homem moçambicano, oi! Agora, por favor, mulheres, apoiem lá os homens para ver se consegue fazer chegar o grito lá em Govuro ou em Inhassoro. Vamos gritar todos, mas, por favor, mulheres, apoiem também os homens. Moçambique, oi!
3: Oi!
2: Agora os homens já aguentaram um pouco. Unidade Nacional, oiê!
3: Oiê!
2: A paz, oiê!
3: Oiê!
2: A curula, oiê!
3: Oiê!
2: Muito obrigado, vamos trabalhar.
0: Vamos trabalhar, este é o lema, portanto, presidencial, o lema que encoraja todos a se envolverem no trabalho. O presidente da República, Daniel Chapo, dialogou então com as mulheres de Inhambane, conversou com as mulheres, explicando aquilo que são as prioridades que o governo tem para com as mulheres do país, em particular da província de Inhambane. O presidente da República, portanto, explicou que o governo está a levar a cabo ações tendentes a desenvolver o país. Então, nós também terminamos por aqui esta nossa transmissão a partir de Vila Ancolo. Despedem-se António Orlando Kumbane, que esteve na assistência técnica, Daniel Faela e eu, Horácio Romão, na narração deste encontro, portanto, entre o presidente da República, Daniel Chapo, e as mulheres da província de Inhambane. Sendo certo que iremos desenvolver nos próximos serviços de informação. Aliás, é daqui a pouco no Jornal da Tarde. Até breve.
4: Até breve, Horácio Romão, e continuação do bom trabalho a toda a equipa envolvida nesta transmissão.
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0: Muito boa tarde, estimado ouvinte, bem-vindo ao Jornal da Tarde. Presidente da República reitera que uma justiça rápida, transparente e rigorosa é fundamental para garantir a segurança jurídica, fortalecer a confiança do cidadão e atrair investimentos para o país. Daniel Chapo falava esta manhã em Vilanculo, na província de Inhambane, após inaugurar o Tribunal Judicial daquele distrito. No estrangeiro, o comboio com 180 passageiros descarrila e faz 44 feridos em Normandia, a norte da França. No desporto, Black Bulls recebe hoje o Atomic Ngome das Comores na Lalegi Arena, em Tchoumene, em jogo da segunda mão da primeira eliminatória de acesso à fase de grupos da Taça CAF. São apenas os destaques do Jornal da Tarde deste sábado, que conta com Leonardo Matimelli na sonorização. Eu sou Adair Tulipang na edição e apresentação. Votos de ótima escuta. Presidente da República reitera que uma justiça rápida, transparente e rigorosa é fundamental para garantir a segurança jurídica, fortalecer a confiança do cidadão e atrair investimentos para o país. Daniel Chapo falava esta manhã em Vilanculo, na província de Inhambane, após inaugurar o Tribunal Judicial daquele distrito. A cerimônia foi atentamente acompanhada pelo jornalista Efraim Macitela.
1: Presidente da República Daniel Chapo exige uma resposta célere e eficiente do Tribunal Judicial do Distrito de Vilanculo na resolução dos processos apresentados pelos cidadãos. O chefe de Estado falava este sábado durante a cerimônia de inauguração do novo edifício deste órgão de administração da Justiça. Daniel Chapo destacou que, por estar localizado numa região de elevado potencial turístico, o Tribunal deve estar preparado para responder à dinâmica do desenvolvimento local e dirimir conflitos específicos do setor.
2: Vilanculo recebe milhares de visitantes nacionais e estrangeiros. Por isso, desejamos que os tribunais, em coordenação com os demais órgãos da Administração da Justiça e com a Polícia da República de Moçambique, assegurem uma resposta célere e eficiente em situações que envolvam turistas, casos de roubo, furto, agressão, fraude ou outras formas de criminalidade devem merecer tratamento diligente. O turista que visita Moçambique deve sair do nosso país com uma imagem positiva, não apenas das nossas paisagens, das nossas praias, mas também das nossas instituições e da simpatia do nosso povo.
1: O presidente da República sublinhou ainda que uma justiça rápida, transparente e rigorosa é fundamental para garantir a segurança jurídica, fortalecer a confiança do cidadão e atrair investimentos para o país.
2: Ao inaugurarmos este tribunal, não estamos apenas a abrir as portas de uma instituição judicial. Estamos, sim, a abrir uma nova porta para a confiança, para o investimento e para o desenvolvimento. Estamos a afirmar que onde houver cidadão moçambicano, deve haver um Estado que o proteja. Onde houver investimento, deve haver segurança jurídica e onde houver desenvolvimento, deve haver justiça.
1: Aos magistrados e oficiais de justiça, Daniel Chapo exortou a uma atuação pautada pelo profissionalismo, isenção e responsabilidade à altura das modernas instalações hoje entregues à comunidade.
2: Queremos tribunais que decidam quando devem decidir, mas também queremos instituições que saibam pacificar quando a paz é possível. Por isso, a qualidade do edifício deve ser acompanhada pela qualidade de serviço aqui prestado. Um edifício moderno não serve de muito se os processos continuam lentos. Uma sala de audiência digna perde significado se o cidadão for tratado com arrogância. Uma instituição judicial perde autoridade quando falta integridade.
1: O novo Tribunal Judicial de Vilanculo é uma infraestrutura de tipo 2, composta por um piso, 10 gabinetes para magistrados, 2 salas de audiências e julgamentos, além de 2 celas transitórias. De Vilanculo para a Rádio Moçambique, Efraim Macitela.
0: Presidente da República reitera que uma justiça rápida, transparente e rigorosa é fundamental para garantir a segurança jurídica, fortalecer a confiança do cidadão e atrair investimentos para o país. O presidente Daniel Chapo falava esta manhã em Vilanculo, na província de Inhambane, após inaugurar o Tribunal Judicial da naquele distrito, além da inauguração do Tribunal Judicial do Distrito de Vilanculo, o chefe de Estado manteve há momentos um encontro com mulheres da província de Inhambane. Vamos a esta nota daqui a pouco. Para já, as autoridades do distrito da Moamba, na província de Maputo, enaltecem o papel da mulher em diversas frentes socioeconómicas, tal como refere o jornalista Fernando Sidum.
3: A administradora de Moamba enaltece o contributo da mulher nas ações de desenvolvimento deste distrito da província de Maputo. Carlos Mussanhane aponta o seu envolvimento na agricultura de alto rendimento, comércio e assistência à família como alguns dos marcos que evidenciam o envolvimento deste grupo social nas atividades que visam o desenvolvimento do distrito de Moamba. O governante fez a observação esta sexta-feira no posto administrativo de PCN durante a abertura do Festival Internacional de Moamba, a Moa Fest, onde foram homenageadas mulheres num concerto musical denominado Divas Night, evento que contou com diversos artistas nacionais e internacionais.
4: Tudo o que estamos a fazer é dentro de uma estratégia clara que foi definida no dia 15 de janeiro de 2025 por Sua Excelência o Presidente da República, quando nos convoca a fazermos diferente para obtermos resultados diferentes de forma positiva. Mas, ao mesmo tempo, também Sua Excelência Presidente da República chama-nos à razão para, com os recursos locais, acreditarmos no potencial e juntos podermos transformar. Nós não queremos ser melhores do que ninguém, queremos apenas que Moamba contribua com clareza, com recursos, mas, acima de tudo, como uma estrela dentro do conjunto nacional para a promoção da cultura, promoção do turismo, mas acima de tudo, para a dinamização da nossa economia.
3: A administradora do distrito de Moamba, Carlos Mussanhane, e o reconhecimento do papel da mulher nas ações de desenvolvimento deste ponto da província de Maputo. Hoje, as festividades do Moa Fest continuam com a atuação de vários artistas e feiras gastronômicas, sobretudo de cabrito, que é a bandeira do distrito de Moamba. Fernando Sidumo, Rádio Moçambique, a partir de Moamba.
0: Regressamos à vila turística de Vilanculo, onde o presidente da República, para além de inaugurar o edifício do Tribunal Judicial do Distrito, manteve um encontro a momentos com mulheres da província de Inhambane. Este encontro foi acompanhado pelo jornalista Horácio Romão. Horácio, muito boa tarde.
5: Muito boa tarde, Adair Tulipang, e uma saudação extensiva aos estimados ouvintes. De facto, o presidente da República, Daniel Chapo, garantiu que o governo vai continuar a apostar no financiamento de projetos ligados à mulher e nos órgãos de tomada de decisão. Daniel Chapo observa que a mulher é peça-chave no desenvolvimento do país. Chapo falava este sábado aqui em Vilanculo, no encontro com mulheres da província de Inhambane, no âmbito da sua visita de trabalho que efetua a esta região. Apontou o Pro-Mulher, destinado a financiar projetos ligados a esta camada social, como um dos exemplos do comprometimento do governo.
6: Porque a mulher é uma grande mobilizadora. A mulher é que mobiliza o filho, mobiliza a filha, mobiliza o marido, mobiliza toda a família para o desenvolvimento do nosso país. É por isso que nós, como governo, decidimos que vamos definir políticas públicas, mas viradas especificamente para mulheres. Porque não é possível desenvolver Moçambique sem apoiar a mulher.
5: No encontro com as mulheres, o chefe de Estado pediu que esta camada social engaje-se na preservação da paz e da unidade nacional, começando por combater a violência doméstica.
6: Temos que combater a violência doméstica. E esta violência doméstica que estamos a falar não é só violência física, também é violência psicológica. Às vezes, boca dói mais do que porrada. Porque a violência doméstica que estamos a dizer não é só do homem contra a mulher, mas também temos de mulher contra homem.
5: O combate às uniões prematuras é outro aspecto que o presidente Chapo recomendou às mulheres de Inhambane.
6: Temos que combater as uniões prematuras, temos que combater as gravidezes precoces, temos que combater tudo aquilo que pode retardar a vida da rapariga.
5: Daniel Chapo, presidente da República de Moçambique, há momentos aqui em Vilanculo, no encontro com mulheres da província de Inhambane. Horácio Romão, Vilanculo.
0: Em visita de trabalho à província de Gaza, o secretário-geral da Frelimo, Shaquille Abubakar, reitera o apelo à vigilância para fazer face a indivíduos de má fé que podem criar instabilidade no seio da formação política. O detalhe por Rui Macaringue.
7: O secretário-geral da Frelimo reitera a necessidade dos membros e simpatizantes desta formação política terem que se manter vigilantes e coesos, por forma a evitar que indivíduos malintencionados se apropriem dos seus ideais para criar instabilidade no seio deste partido. Shaquille Abubakar, que falava esta manhã na Vila Municipal de Mandacaz, após a sua chegada para uma breve visita no âmbito da monitoria e divulgação das decisões saídas da 11ª Conferência Nacional de Quadros da Frelimo, realizada em agosto último na cidade de Chimoio, província de Manica, vincou que este partido não vai tolerar quaisquer comportamentos desviantes, daí que todos os membros devem contribuir para o alcance deste desidrato, o que passa fundamentalmente pela purificação das fileiras.
8: Vamos reforçar a nossa vigilância, porque temos consciência que existe no nosso seio alguns infiltrados que usam dinheiro. Ciência.
9: Vai
8: Estamos a trabalhar seriamente para expulgarmos do nosso seio aqueles frutos que não são bons.
9: Frelimo
8: é uma árvore que dá frutos bons. Existindo frutos maus, vamos abanar a árvore para que esses frutos...
7: Ainda aqui em Mandacaz, o secretário-geral da Frelimo, Shaquille Abubakar, vai esta tarde reunir-se com as lideranças deste partido ao nível da base e com as organizações sociais desta formação política, nomeadamente a OJM e OMM, para depois rumar à cidade de Chibuto, onde está previsto um comício. De Mandacaz, para a Rádio Moçambique, Rui Macaringue.
0: Ainda no quadro desta visita a Gaza, entretanto, na cidade de Xaxai, o secretário-geral da Frelimo manifestou a sua preocupação face ao incidente que esta semana ceifou a vida de 9 pessoas envolvidas na atividade de extração mineira na mina de ouro conhecida por Seis Carros, em Vanduze, província de Manica. Gilberto Buque.
10: O secretário-geral da Frelimo recomenda o governo a apurar as reais circunstâncias em que a mina de ouro da zona de Seis Carros, em Vanduze, na província de Manica, continua a operar depois de interdição feita pelo governo central. Shaquille Abubakar reagia em Xaixai, Gaza, sobre um incidente que vitimou mortalmente na quarta-feira 9 pessoas envolvidas na atividade de extração mineira na mina de ouro conhecida por Seis Carros em Manica. O secretário-geral da Frelimo diz que o governo a todos os níveis deve trabalhar não só para apurar as circunstâncias do incidente desta semana, mas sim para regular e legalizar a atividade mineira no país para evitar casos similares que continuam a provocar luto nas famílias moçambicanas. Para Shaquille Abubakar, a regulamentação e legalização da atividade mineira não só vai evitar morte de pessoas e também vai permitir que mais moçambicanos tirem o maior proveito dos recursos naturais existentes no país.
11: O papel da Frelimo como partido que governa tem sido no sentido de garantir que, de facto, a atividade mineira, não só em Manica, mas no país todo, possa ser controlada, possa ser regulada, por isso a equação desse setor e assegurar que, de facto, os moçambicanos, como temos estado a dizer, possam também tirar proveito desse recurso que pertence ao povo. Orientar todo o processo de exploração. O grande desafio nesse processo de exploração mineira é a questão de que fazem de forma ilegal, particularmente em jeito de garimpo. Eles estão a tentar encontrar uma solução para os desafios que a vida oferece. Portanto, a preocupação agora do governo é organizar esse processo, assegurar que a atividade mineira continua, mas de forma regrada, organizada, priorizando o cooperativismo, a organização das comunidades para a exploração dos recursos.
10: Secretário-geral da Frelimo, Shaquille Abubakar, reagindo em Xaixai sobre a morte esta semana de 9 pessoas devido ao desabamento da mina

0: das atividades, os finalistas foram submetidos a simulações de entrevistas profissionais para ganhar experiência prática de como se comportar perante um recrutador. Em declarações à Rádio Moçambique, a responsável da Masterclass, Irlandra Aurélio, disse que neste projeto estão envolvidas mais de 40 empresas que atuam em diversos ramos de atividades.
1: Temos área portuária, temos área de finanças, são bancos. Cada empresa vai entrevistar um ou mais estudantes, no máximo vão fazer 4 entrevistas. Então eles vão entrevistar esses estudantes. Caso alguma empresa queira ter estagiários ou mesmo pessoas para trabalhar, eles encontram nesse meio para poder pegar essas pessoas e, por exemplo, podem formar essas pessoas para poder trabalhar nas suas áreas de atuação. Então nós estamos a ajudar esses jovens para que eles possam ter esta chance de, antes mesmo de sair da faculdade, estão a finalizar a faculdade, eles podem ter um estágio remunerado ou não. Estamos a dar essa oportunidade também enquanto as empresas estão aqui, estão a ajudar a esses mesmos estudantes para ter essa chance de saber como é que funciona o mercado do emprego.
0: Os finalistas enalteceram a iniciativa, sublinhando ser importante para a promoção de experiência profissional para os finalistas universitários.
2: Aline Salé Pereira Osmani, foi muito bom participar deste evento, fazer a entrevista, foi benéfico para mim.
3: Manuel Sebastião Tiago, tive uma boa experiência, na verdade, com CEOs de empresa real. Eu espero, né, daquilo que eu passei aqui, deu para me conhecer melhor, né?
0: Estudantes universitários finalistas que beneficiaram de uma entrevista profissional no âmbito do projeto Pitch Recruitment, implementado pela Masterclass na cidade da Beira, de onde vos falou Benícia Faiani.
4: Um olhar agora ao setor da saúde. As autoridades sanitárias de Mutarara e Entete desdobram-se para bloquear o surto de sarampo que eclodiu em vários pontos do distrito, tal como refere Orlando Caranecas.
5: As autoridades governamentais de Mutarara e Entete intensificam as ações de sensibilização da população para travar a propagação do surto do sarampo, que já contabiliza 216 casos no distrito. Palestras nas comunidades e fixação de cartazes são algumas das medidas adotadas pelas autoridades de Mutarara, um dos 4 distritos assolados na província, para conter o avanço do sarampo, que afeta sobretudo crianças. A doença está a registrar-se nas localidades de Vila Nova da Fronteira, Traquino e Nhamayabwe, onde dos 216 casos identificados, 199 são crianças. Paralelamente, decorre o isolamento dos doentes como forma de reduzir o risco de transmissão da doença. O administrador de Mutarara, Lino Chuosa, explica que as ações de resposta contam com a colaboração dos líderes comunitários e de outros atores sociais, visando bloquear a cadeia de transmissão do sarampo. Chuosa aponta ainda a baixa cobertura vacinal, atualmente situada em cerca de 75%, como um dos fatores que contribuiu para a eclosão do surto registrado desde julho passado.
6: O nosso distrito faz limite com países vizinhos, como Malawi. As atividades de comunicação, de advocacia e engajamento também continuam. Nós estamos a intensificar a vigilância de sarampo em todas as áreas, através de busca ativa para detenção e notificação. Para as famílias, queremos deixar algumas recomendações e destacarmos aqui a necessidade de se dirigir à unidade sanitária sem demora, assim que se notam sinais sugestivos de sarampo. Temos que aderir em massa à vacinação contra sarampo, incluindo o isolamento de casos de índices, mas também temos que evitar locais aglomerados e contacto direto com as pessoas afetadas.
5: Em Tete, além de Mutarara, há registro de casos de sarampo em Doa, Marara e Macanga, distritos onde as autoridades contabilizam 385 casos sem registro de óbito ou internamento. Da cidade de Tete, Orlando Caranecas.
4: E o Ministério da Saúde inicia esta segunda-feira a alocação de medicamentos nas unidades sanitárias de todo o país para fazer face à falta de fármacos. Santos Nunes.
7: O Ministério da Saúde vai efetuar, a partir da próxima segunda-feira, a distribuição de medicamentos às unidades sanitárias de todo o país. A ação visa colmatar o déficit de fármacos que tem sido reportado um pouco por todo o território nacional. O anúncio foi feito esta sexta-feira na cidade da Beira, em Sofala, pelo titular da pasta da saúde, Hussein Issa, no encerramento do 51º Conselho Coordenador do Ministério.
8: Aquilo que mede o Sistema Nacional de Saúde são os hospitais. Há desafios, reconhecemos que há desafios, há assuntos ligados a laboratório, a medicamento, mas estamos

0: com a ajuda também dos nossos parceiros de cooperação, estamos a vencer cada dia esta batalha. E há caminhos que nos encorajam que vamos alcançar algumas metas. No dia 14, que é a próxima segunda-feira, vamos fazer a entrega de medicamentos para o país. Vão chegar os medicamentos. E vamos continuar, porque há uma orientação clara para o setor da saúde que vem de Sua Excelência, o Presidente da República, Daniel Francisco Chaves. Está claro. É isto que nos orienta e nos guia para podermos avançar.
1: Na ocasião, o CNS apelou aos gestores do setor da saúde a primar por princípios de ética, profissionalismo e deontologia como forma de melhorar a qualidade dos serviços prestados à população. O dirigente defende igualmente o reforço da responsabilidade dos profissionais de saúde na gestão dos recursos e no atendimento aos utentes para que as unidades sanitárias recuperem e preservem os valores que devem orientar o setor.
0: O compromisso do setor da saúde é com este assunto, qualidade da humanização, porque custa e dói quando sentimos o sofrimento do povo moçambicano por nossas atitudes e nossas práticas. Juramos cuidar bem das pessoas, com carinho, com afeto, com amor, com respeito, com empatia, com profissionalismo, com bondade. Temos que doar amor para o povo moçambicano, colega. E já sabemos onde é que há foco de problemas. Há problemas nas maternidades no nosso hospitais. Há problemas nos bancos de socorro. Há problemas nas urgências. Temos que voltar uma campanha nacional de resgate de valores, da ética e da deontologia profissional no setor da saúde. Há decisões que nós tomamos, é para implementar. A nossa missão, a nossa responsabilidade como setor, para podermos vencer esta batalha da humanização e do amor ao próximo.
1: O ministro da Saúde, o CNS, discursando esta sexta-feira na Beira, durante o encerramento do 51º Conselho Coordenador do Pelouro, da cidade da Beira, Santos Nunes.
2: Daqui a pouco teremos atualidade sobre o desporto aqui no Jornal da Tarde, mas antes recuperamos a nota em destaque neste jornal, que tem que ver com a inauguração pelo Presidente da República em Vilanculo do Tribunal Judicial daquele distrito, que já está a gerar reações, sobretudo dos operadores turísticos. São reações que chegam agora por intermédio do jornalista Manuel Chimel.
3: Operadores turísticos e residentes de Vilanculo consideram que o novo edifício do Tribunal Judicial, inaugurado este sábado pelo Presidente da República, Daniel Chapo, vai garantir um acesso mais rápido à justiça e imprimir maior celeridade nos processos que envolvem turistas e o setor produtivo local. Para o operador turístico Gabriel Coça, a entrada em funcionamento das novas instalações representa um passo decisivo para resolver com rapidez os diferendos que surgem na atividade turística.
4: O turismo vai se sentir mais forte, mais considerado no governo, porque o turismo é uma área muito sensível. Como tribunal feito, estamos satisfeitos que há de haver mais justiça, há de haver um mais empreendimento, porque todo mundo, quando chegava aqui, às vezes era um bocado mal atendido. Mas
3: Campos Matzinha, residente em Vilanculo, defende que o maior tribunal deve desempenhar um papel pedagógico junto da comunidade, para além da simples aplicação de penas.
5: É Campos Notícia Matzinha. O cidadão deve comportar-se de forma educada, civicamente, deve evitar cometer crimes, que seja de violação dos direitos humanos, ligado a agressões, ligado a abuso dos direitos da criança e da mulher, e evitarmos condições de manifestações de violência, violência extrema, que cria insegurança, que cria destruições.
3: Por sua vez, a cidadã Florinda Mazile manifesta o desejo de ver uma redução efetiva dos índices de criminalidade através de julgamentos imparciais e decisões transparentes.
6: Se tem tribunal, tribunal não é nós ficar, está bonito, é bonito, bonito, é para nós esperar e crime, não. Nós está a gostar, o Moçambique está a crescer. Não é gostar do crime.
3: A inauguração das novas instalações do Tribunal Judicial de Vilanculo marcou o encerramento da visita de trabalho do chefe de Estado, Daniel Chapo, à província de Inhambane. Manuel Chimel, a partir de Vilanculo.
2: Recuperamos nova ligação, portanto, com a província de Tete, onde o Conselho Executivo desta província acaba de aprovar instrumentos orientadores para pôr em marcha o plano de desenvolvimento socioeconómico da província, tal como refere o jornalista Ignácio Gamay.
7: A Assembleia Provincial de Tete aprovou esta sexta-feira três instrumentos de trabalho do Conselho Executivo Provincial, considerados determinantes para a concretização das ações de desenvolvimento socioeconómico e de melhoria das condições de vida da população. Trata-se do relatório Balanço das Atividades Desenvolvidas no primeiro semestre deste ano, do Plano e Orçamento para 2027 e do Limite das Despesas do Gabinete do Governador da Província de Tete. Os três instrumentos foram aprovados por maioria de votos, com a bancada da Frelimo a votar favoravelmente. Na declaração de voto, a bancada da Frelimo justificou a sua posição, considerando que os documentos submetidos à apreciação do plenário respondem às prioridades e aspirações da população ao estabelecerem as bases para a execução das ações previstas para a província.
8: Votamos a favor da proposta do plano e orçamento dos órgãos de governação descentralizada provincial para o ano de 2027, porque sabemos que irão garantir o pagamento de salários, incluindo os vossos subsídios que vocês não votam os documentos, vai garantir a construção e reabilitação de furos de água nas comunidades rurais onde você está inserido e bebe lá.
7: Entretanto, as bancadas da Renamo e do MDM votaram contra os três dos documentos.
9: A bancada do MDM apresenta a sua declaração contra pelos seguintes fundamentos. Primeiro, o presente instrumento prevê uma redução de 52% no orçamento de investimento para a província de Tete, num ano em que precisamos acelerar infraestruturas.
10: Mas recusamos-nos conscientemente, determinadamente, a avaliar com o nosso voto favorável a perpetuação de incumprimento de atividades vitais e abandono das infraestruturas comunitárias.
7: Ainda, a Assembleia Provincial de Tete aprovou, por unanimidade, o relatório Balanço das Atividades Desenvolvidas pelo órgão no primeiro semestre deste ano, o Plano e Orçamento para 2027 e o relatório Balanço do Fundo Social da Assembleia Provincial referente ao período 2025-2026. Ignácio Gamay, Cidade de Tete.
2: Vamos às notas sobre o desporto. União Desportiva de Songo em Luanda e Black Bulls Mutumene jogam para a segunda mão da pré-eliminatória das Afrotaças. Desenvolvimento por Fernando Slovana.
11: É o tudo ou nada para a União Desportiva do Songo em Luanda. O campeão moçambicano enfrenta hoje, no estádio 11 de novembro, os angolanos do Petro, com uma desvantagem de 1-0, resultado consentido no jogo da primeira mão no Zimpeto. Mesmo assim, o treinador adjunto da União Desportiva do Songo, Vitor Matine, diz que a equipa está confiante.
12: Apesar de ser uma equipa muito forte, com uma larga experiência nestas competições da Liga dos Campeões, eles têm outras ambições, mas os jovens estão motivados porque querem procurar fazer história. Isso não é coisa de outro mundo. Acho que com união e acreditar acima de tudo, garra e determinação, podemos conseguir.
11: O jogo Petro União Desportiva do Songo é às 17 horas de Maputo. Já às 18 horas e 30 minutos, a Associação Black Bulls, com uma vantagem de 1-0 na primeira mão, recebe o Atomic Ngome das Comores para a Taça da Confederação. Nelson Santos diz que os touros devem assumir o jogo.
13: Nós vamos para o jogo 0-0, não vamos para o jogo 1-0. Temos a responsabilidade de dar uma imagem diferente. Queremos ganhar o jogo, queremos ter uma boa exibição. Não podemos ser surpreendidos, não nos podemos esquecer, não podemos ter memória curta, que a primeira situação de perigo e a mais perigosa, talvez, da primeira parte, foi por parte do Atomic, que mandou uma bola ao poste, e isso não pode acontecer, não pode voltar a acontecer. E o jogo está a ser bem preparado para não voltarmos a ser surpreendidos.
11: Nelson Santos já antevisão do embate frente ao Atomic em Ngomé das Comores, hoje às 18 horas e 30 minutos, no Lalji Arena, Tchumen, para a Taça da Confederação.
2: E dois jogos marcam o início amanhã da 20ª jornada do Moçambola 2026. Na Maxixe, a ADV recebe o Bahia de Pemba e em Lixinga, o Ferroviário Local bate-se com o homônimo de Nampula. Na próxima terça-feira, no único jogo do dia, a Liga Desportiva de Sofala tem a visita do Ferroviário de Maputo. Na quarta-feira, o campeão, o DS, mede forças com o Machakene. O líder ABB trava-se com o Ferroviário da Beira. O Xingala enfrenta a Costa do Sol na cidade de Moatice. E é o ponto final da presente edição do Jornal da Tarde. Despedem-se Leonardo Matimela, que esteve na sonorização, e o seu Adérito Lipangre, edição e apresentação. Boa tarde e bom fim de semana.

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1: 5 minutos já, primeira parte 0-0. Final torneio municipal, torneio Chapo Chapo. Enchemos as fundas, chama Raquen. Vai para bola, bele, vai Malília. Acho que elas carregam meio campo e o campo. Vai com a bola, bele, vai para o Sulana. Ele vai lá, lana. Com o Mali, e Zeca ganha bola. Cambio o campo. Aí que está Macuava, aí que está capitão Ramset. Ramset, da pouco a pela lá na atenção. O Afamantão, o Mali. A dama cruzamento, cambio o campo com o Belano na Malia. Atenção, vai bola ali. Acho que era bola ali, a lousa. Ah, estava pontapé de baliza. Rilumba Sulana Futebol Clube. Estava Mali Futebol Clube. Agora vem que saca a bola. Alexine guarda-redes Paulo. Enquanto isso, se você quiser bola com a Dilva. Amo aquela bola Dilva na terceira com a guarda-redes Paulo. Paulo. A bola lá na Zenicanza de Culiucam. A chula bola na esquerda, acho que ele meio campo. Passa pegar a Belba. Repo Sulana. Gerson. Aí Gerson. Estava Mário. Mário, a bola na Zenicanza. Acaba de vir com a Milcam. Vai passar lá o Goma. Lembra que ele é Osvaldo. Osvaldo, a bola. A da Cima Caeta. Vai passar lá com a Lé. A bola na esquerda, acho que ele grande área. Passou a Belba ali. Atenção. É assim que Sapossulan, camisola número 3, Nivona Mani, Imani, e Augusto de Bola, ele acha que a Mani quer dar o gosto, vamos passe, o Gamba Sucile. Papeliba Mali e a fama Mali coloca Zeca atira na bola abona Macuavo Lúcio amo que na bola Lúcio caminho calma bola ali para aquele Lúcio bate que bola Papeliba é Posulano cabeçola número 6 e Mário atira na bola ali que dá Ivan amo que na bola Ivan lá a gente ele casa tem colho calma atira na bola escarica meio campo e avo e amo que ele é Edu a bola até a bola até a cruzamento bate que Papeliba Mali atenção Mali assim diz camisola número 3 Zeca de bola atira na bola caminho calma passo sim, leva para o Sulana. Bora nas calas, carica meio campo, vai pegar a pele, vamos ali. Cardoso de bola, e o tira a bola, vamos ter ali. Vamos ter lá, caminho, vamos assim, essa bola, lampelo, vamos ali. E o campo, acho que é lampelo, para o Sulana. Vai lá, vamos pegar a bola, caminho, pio, um pepo, filmão, Coreia. Alex Catesso, Anabela. Então, como eu vou naquela na campo, Estrela Vermelha, Maracuã.
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1: 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Atenção, Posulana tchula bola que meu gamo com Melano Normali atapa bola. 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
1: pelo 10 minutos 0-0 Malina Postulana
0: aí também.
1: All right, 10 minutos já primeira parte. Então, o Amali, Unibola, e Maneta, Divan, Divan, Amukela, Bola, Chulo, Campo, Camanga, Chulanga, vamos ter que levar pele para Postulana, Ivan, Unibola, Amukela, Chulo, Runcona, Mane, e Munengo, Munengo, lá com a cruzamento, Vassusile, Bola, Lasquela, na Alça, Lasquela, Lemfuqueni, o Gam, lá, do Amor de Cimento, Lana, e colocava pele para, e Den, e o Gam, Den, vamos ter que levar, Bola, Lemningen, Nuno, Postulana, e Du, Unibola, Tachulo, Gam, Amba, cruzamento, uma beleza com Xonga, Lana, e a capitão, o Apostolana Alton. E o campo vai ter que pôr uma pele, vamos ali. Atenção, vai dar chulula lá na escada. Meio campo e Apostolana, com ele lá dentro. Chovuil, ali xoxo, com o lá, árbitro, Filimão, Coreia. Bom, ambiuam peplo aí, Anabela. Abitule ele, Filimão, Coreia, aí novidade. Ali tu acabamos a bola.
2: E aí, vai beber um pepo, vai dropar lá, como a putsu, lá vai comer cacava, vai. Ampepo, caminhando, ia, moçambola. E lá vai ter mbiu, é que... 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
1: 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Atenção, e Mário. Quando o Lamucona pelo Cláudio. Edu, Eduardo. Agascota, vamos ter que ler. Não, vamos ter que ler. Valila, Felam Ninguém. E a Nuna, o Apostolano. Atenção, Apostolano Mário. A bola. Atamba cruzamento. A cruzada. A cumelela. Vapele, va Mali. Lúcio, a bola. E o cabo. Bola ali a lusa. Batava. Chucumetela, a pele. Va Mali. Futebol Clube. Torneio Municipal. Chapo, chapo. Final. Lá na Campia Estrela Vermelha, município Wamaraquen. Atenção, cronômetro. 12 minutos, 0-0. Atenção, bate com o Metelini, Babelba, Mali. Atenção, Mali, Anibola, Iman. E Cardoso, Anibola, Anjanada, Chulula, Cardoso, Cambavá, Tonanga. O Melela, Osvaldo. Até Amba, cruzamento. Ali, Mbalequina, ali, Mbalequina, Cardoso, Osvaldo. Aí, o Camachula, procura Augusto. Augusto, Anibola. Até Amba, cruzamento. Aí, que estamos com a Mulana, Escarica, Campo. Arnaldo, Anibola. Amo aquele Arnaldo. E o Camachula, Mucuana, Macuavo. E Cardoso, Cardoso, Chulula, Lomulha, Camane, E Mário, Mário, até de lá bola, que tá com a bulana, que o gama, que ele bola, Arnaldo, toma cruzamento, bola ali, a lusa. Ah, tava com suca de bola na Columba. Postulana Futebol Clube. E quanto isso, vai te cometer, vai pelo Postulana, Osvaldo, de bola, tá que tá, mano, aí tem que Arnaldo, come bola, e a lusa tava lançamento. Rádio Moçambique, Maputo, Gaza, Nanyambane. Atenção, a te cometer a bola. A tava, mano, Mário, Supermar, a te cometer a bola. Camil Gamba, tem que bola, o apelo, vamos ali. E tava, mano, Amônio, símbolo químico. Atenção, Amônio, a te chula a bola, lascar, lascar, meio campo. Gamba, tem que bola, o apelo, vai Postulana. Fernando, e patrão, Luiz. Ora, Fernando, amo aquela bola, Camil Gamba, chula, lascar, meio campo, vamos ali. A agunha, bola, não, ali. Ramsey, e o Gamba, lascar, ninguém é, não, colado lá. Anabela, ping-pong lá.
2: Atenção,
1: Anabela!
2: Ali kusui, Postulana, Stelo, kuba, afula marcador, engamalo a kusungula.
1: E quanto isso, Anabela, vá, manihima, e Postulana, chulula bola, atenção, atenção. Anabela, Mali, ele vai azul lá. Postulana, ela vai. Ah, atenção, vai ter que pôr uma pele, vamos ali. E seca, ganha de bola. E capitão, a gente já tira a bola. Ai, ai, vai, tua naga, vai, pele, vai. Mali, bola ali, a lusa. Vai, tava, tchucumetela, vai, pele, vai. Mali, Futebol Clube. Atenção. Bom, aliás, o Bonaga, ele só com a Andênica, primeiro, segundo, terceiro classificado. O técnico é Sihiwa. Ah, vai melhor marcador. Melhor equipa, fair play, guardar eles menos batido. Só que vamos contar na rádio. 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
1: 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Ai.
2: Até vai conseguir meter a bola e pusulana, ele vai pusulana, a bola de antes, agora não vai pular, Julia, até vai.
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1: All right, aí fomos sen. Mancama na 20 minutos a primeira parte 0-0. Bom, alô, como estou amanhã lá? Só que não é não, isso que saiu, mole. Bom, chega aí na rádio, não sabe o que é. Ah, uma açúcar no show, mano. All right. É, foi um espetáculo. Bora ali, escala, escala, meio campo e Mali. Vai ter que bora, ele vai repostulando até Conhola lá, capitão Elton e o Camacho no campo. Vai suci, bora, ele vai Mali. Bora, escala, escala, meio campo e repostulando. Como ele não dá o Alenzaco. Armando, não. E Munego. Munego, a chula, bora, escala, escala, meio campo e repostulando. Com chula, não dá o repostulando. Agunha, bolsa. Agunha, bora, Dilvan. Dilvan, a chula, bora, o campo. E a Kumaka, Lúcio. Lúcio, ele bora, lá, com o Samaco, Conhola, vamos falar, ele dorme. E o campo, bora ali, a Lusa. 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campo, e o Camil Campo, nos carica, meio campo, e a vovó Poçulana, Atchulana, Bola, Elton, e o Camo, Atchula, Bola, Lumkuana, Muneco, Muneco, Anibola, a fama, Gutsong, Wakombela, Elton, Alana, Kusui, 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Fernando, Anipola, Fernando, Enqueta, Elton, atenção, Pozulana, Vatente, e Munego, Anipola, Capitão Munego, atende ele, Capitão, ah, Ognola, a Xinengana, Nana, Munego, e o Cam, Atulum, Kunaman, e Fernando, e o Cam, Osvaldo, Anipola, atende ele, Sérgio, Camil, Campeão. É, e Mali, e o Camu, é Osvaldo, o Camanh, que era Super Mario, Madame, que era Capitão, Elton, Baspamo. Bola ali a luz, estava lançamento Lumba Mali. Bom, Anabela, Super Mario Leo Goma, a Pimpachua,
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1: Não, velho, ali não é só Armindo, só com Mario Leo, ei, Super Mario, velho, a qualquer espamo, a bola ali a Bakwiri, lá Edmilson. 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Osvaldo, Osvaldo, a chula, a bola, atinge aquele, ali, saca aquele, a chinelo, a Inquetaman, Edu, atenção, Edu, ai, ai, ai, a tua nanga, a pele, a Poçulana, Edu, a la vetela, capitão, Munego, a tua 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
1: 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Pozzulana, futebol clube. Tic-tac, tic-tac. 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
1: Além de Samalesa, 250 mil meticais, 25 medalhas, taça, meu homo, aí vou na homo, atenção, mas atenção, ele vai postar na bola, acho que ela caminhou, como, ele alusa, vai dar te cometer ela. Bata te cometer ela, papel vai, Mali, Chihua, já primeiro classificado, 250 mil meticais, 25 medalhas,
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1: A sua ringana, velho. Zago com a fase distrital, com a fase provincial. E o Gamo, fase nacional, torneio municipal. Como calunca, me panga ataca, que tem torneio municipal. 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Número 1. 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
3: Eu vou.
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1: All right. Aí, bom espetáculo. Bom, lembra ninguém no Pozzulani, capitão Munego, o Gamo Munego, atchule, cama com o Edu, amba, passa lá com o Lé, o Gamo, o Melini, guarda-dede, João Mali, Paulo. Enquanto isso, Paulo atchule a bola, acho que era meio campo, e vou Mali, lhe acho que era ninguém, man, e Lúcio, inquieta, meu coavo lá, pelo Alenzaco, o Lavo, a defesa. Dilvan. Dilvan, atchula a bola lomo com a Zeca. Zeca inquieta, guarda-redes, Paulo. Ai, ai, ai. Paulo e o Gama, bom, passou o culo nela, ali com o maluco, com o homo. Caminho, Gamo. Lembra que ele ri lá. Ramsés, bola ali, a lusa. Vai dar-te cometer lá, vai ver, vai. Posso lá na Futebol Clube. Vai dar-te cometer lá, vai ver, vai. Posso lá na. A campo é Estrela Vermelha. E teles nene, vai sair ele uma bola. Varanzi vai dar missão ao Tissamir. Alô, Mucuani, que tal a cavana? Desculpa, uma poça, uma balicona. A cova, uma secretela. Atenção, Pozzulana, tava cruzamento, vai tornar uma capitão. Vamos ter que ler bola, bola ali a lusa. Ali, uma roupa, capitão, a Pozzulana. Na sua tolanga. Bom, um pior pepa ali, eu vou te colocar a chicana, que tá nem. E catsuile. Mali, vai te cometer a bola, acho que ela escarca o campeão Mali, e assim diz a Mali, e tem a bola, atula a bola, ela tem a chupaba, cuia mukela Pedro, Pedro, a bola, tem a chain, ela gosta de conhecer a gás, corta a bate que bola, a bate que a bate que bola, a bate que a bola, e Mali, e Albano, Albano, bola, atula a zaga, atula a zaga, lumo com a man, e Amônio, Amônio, avona lá na maquer, 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Aviso de mau tempo! Atenção, Campo Estrela! 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
3: e canto.
1: Cane mambo vidro árbitro a rádio Moçambique. Armindo Faro ainda. Buena.
3: Mina.
1: Ah, é da Coteca ou é o Mundial? Eu tava funetela lá,
3: É eu.
1: Babisca de Chacona, bola na esquerda, grande área, vai gunhele, vai susto, vai levar mal, na esquerda, esquerda, caminho, campo, vai mal, vai cinzista, atenção, Postulana, e o gamo, e a gunhua, irmã, até vai Edu, e a cinzista, e Yura, na grande bola, puto maravilha, uá, mali, atenção, ainda tem Mário, Mário, até ele, que a Yura, até vai, a bala com o sumo, até como a Yura, até o chão, chegando no cruzamento, cambia, me chegou na chegada, aí eu, gega, gega, lá, ele, que está com o Yura, Avam comilha, eu conto com a ponta. Atenção, e assim diz a Postulana e Mário Ganipolo. Ada Chulacun, Agachulanga, vamos falar ali, vai ter que ir para Pelva Mali, Ramsete Ganipolo, Ada Chulapola, Alavetela Macuabulana, Pedro, Pedro, Uau Melela, Camanipola, Pedro, atenção, vamos falar, Ala Gustavo Ponte, Ala Gomba Finta Lan, Angacolang, Ala Gualiete Lana, Pedro, atenção, Angelila, Amba Cruzamento. Vasu Silva pelba Postulana cabiu gamla chiquela chiquela cabiu campo vai ter bagunha vai pelba Postulana bola ali a lusa até o lançamento campo estrela vermelha município Amaracuene província de Maputo e para lá da final torneio municipal e Chapo Chapo a campo estrela vermelha Italile Vanguana, eu cava em Elanga, cama bancada, vai tamele e camuro. A vale só com o tamamuru, né? E aí? 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
1: 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Aquele bola agora, Mauele.
3: Quanto é que o resultado?
1: Olha só que bom. A meu combi, só a mango e até me tango. Vai com o batalho dai. A cuba. A família está com o Atenção! A posso lá! Que é isso, rapaz? Macho nem guarderedes. Ai. Beli o Amali. Ânimo canto. Aí não saio lá. Macho nem macho. Na guarderedes. A papola. Ah, vamos chumar com o carata. Acaba com o Messa. A coisa mais difícil é perder aquela bola. Esse português, Légio. Atenção, e assim diz Mali, bola na esquerda, esquerda, meio campo, a Postulana e o Gamo. A Biwile Nuna, o Mali.
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1: Vai ver se bola com o O Beliwa. Bata Bascate, só Beliwa Mali. E Zeca, não, e Yuren.
2: E Yuren, a Bascate, a Bascate, e Yuren, a Sucile, em choco, em Beliwa Mal. 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
1: Passo o sino, já estava escatecho, como é, estava pontapé de baliza. Na relumbante, o posso lá na futebol clube.
3: 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E camisola número 5.
1: Isso, olha só o cachachamento, mas 5. Aí na hiena, camisola número 5.
3: Opa.
1: All right. Cabe. Então, desenzequela, batamos canhese. O papai pô, né, Vito? O Tanis Catis, o Calum Camas Lumba Poçolano, como é Malif, o clube. Avec ce bola, Peru Amalé, e o Camba Biscatis, acho que era escara, caminho campeão Amalé, bate aquele, e tava mano. E alto, ganha bola, Peru Amalé, tá baba Giovanna, Pietin, e o Camba com ele, o Sungun, e o Camba, por ela, acho que era capitão, a batona, a Bele, a Malé, vai ter que bola, a Bele, é, vai Poçolano, aqui, vai sentir sua Bele, vai, e Malé, atenção, ai, ai, ai, ping-pong. E vou na menetinho, a Xengazela, na Pela, na Kulungama, e vou na Ka, Deni, Ani Bolam, Beru, Amali, até em Jena, Tachula, Polanga, Chulanga, Telsa, Pola, Kela, Makwa, Lúcio, Lúcio, Amkela, Pol, Ali, como sabe, Kela, Kamil, Kampa, Ali, como sabe, Pola, Kamil, Kamu, a Chovi, Willi, Nuna, Uamali. 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
1: Bom,
2: se tivele,
1: igual estás nele, não tua? Tico, um ano mais recuando, e bom, estamos a ver esse grande espetáculo de futebol. O que é que se pode dizer? É só por vista do espetáculo e do talento que é exibido pelos atletas moçambicanos. Sabemos que foi um antigo jogador de Mambas. Enfim, há futuros Mambas aqui.
5: Ah, claramente, são jovens, são muito talentosos. E acho que está a ser uma boa partida de futebol. O público está a gostar. E espero que a segunda parte ainda seja melhor. Há muitos prémios em jogo e isso naturalmente incentiva as equipas. Mas realmente há muito talento, é importante que hajam esses jogos a nível das comunidades locais, porque temos muita juventude no nosso país e são todos talentosos. Portanto, está a ser um bom espetáculo de futebol e espero que a melhor equipa ganhe.
1: O que é que deve ser feito destes talentos? Qual é o segmento que deve ser dado para que, enfim, se faça o devido aproveitamento do que estamos a ver em campo?
5: É difícil, porque eu penso que temos uma liga com muito poucas equipas e não cabem todos eles nessas equipas. Então o que resta é mesmo jogar a esse nível. Naturalmente os melhores serão vistos e poderão representar essas equipas e talvez até a seleção nacional. Portanto, é uma batalha não muito fácil. É preciso trabalhar muito realmente para poder encaixar naquele número pequeno de jovens que conseguem estar nas equipas nacionais e jogar no estrangeiro. Mas o que eu encorajo é que continue a tentar, não é? Estando sempre em campo a jogar e quem sabe a oportunidade pode chegar a qualquer momento.
1: Tico, uma última pergunta rápida. Qual é a mensagem que dá à seleção dos Mambas que daqui a pouco vai jogar com o Senegal e depois com o Sudão? Nesta campanha para o CAN 2027, uma mensagem para os seus colegas que agora vão entrar em campo com a poderosa Senegal.
5: Não, é que tenham coragem, tenham significado.
1: Uma Senegal que é uma potência do futebol africano.
5: Ah, vamos jogar em casa temos que mandar nós. Eu acredito nessa equipa, está a crescer. No último CAN conseguimos pela primeira vez passar para uma outra fase, uma primeira vitória. Portanto, há uma nova vaga também de jogadores que vão representar a seleção nacional. A ideia é cada vez mais tornar a equipa mais forte. Claro, vamos ter adversários de outro calibre, mas eu penso que eles também respeitam por aquilo que estamos a fazer. E o jogo é em casa. Quando jogamos em casa não podemos temer. Temos o público a nosso favor. Portanto, só tem que dar o seu máximo. Eu penso que é possível ganhar. Já estamos numa altura em que temos que entrar de olho para olho com o adversário sem receios. Realmente também temos jogadores de alto calibre. E a equipa, como eu disse, está a crescer jogo a jogo, em competição em competição. Portanto, a esperança é que a equipa consiga um bom resultado. E consiga também se qualificar para o próximo campo, que é o que nós queremos. Todo mundo sempre a jogar a esse nível.
1: Obrigado, Tico. Até mais logo. Quero mais. Bom.
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0: Brincadeira de mau gosto! Brincadeiras na baliza! Madre mia! 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
0: Isso é, né? Eu vou na cutucometela lá na Columba, tava o Posulana Futebol Clube, vai dar cutucometela, e mani hoje vai dar cutucometela, bola de arm que ele é, mas qual o Fernando? Fernando, onde bola? A chulan que tem Edu a China, a Ambain, a China marrabente, marraquene, e o gama chula bola, e como é só com golo, ligava o peto e Armando número 9, atenção. Posulana, essa malana, uma machucação que vai sumulir, vai pelar, malim, assumir bola, vai susa. E Armando, não. Edu, ambele xox. Quanto é que a sua mali?
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0: E posulana ao melela.
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0: 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Eu vai chavisar o homem. É uma política que não me bica, mano. E olha ele, não vou anguar. All right.
1: A fiscal.
0: Bata de cometer a bola, uma bela posse. Vula, Mindo.
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0: Eu só andava bonito, só com uma já. 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
0: 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Atenção, a sindista lá na posulana, cambio gamo, bola, acho que ela mabou com ele, capitão. Não, angaba capitão e guarda-redes, Paulo Amali. Vada o Avamali. Atenção, o Zeca chula bola, acho que era meio campo e a posulana e o gamo, bola, e a lusa. Atabaco, sucane bola na columba, não. 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Canga vai assim diz, vai levar a bola na esquerda grande ar, está pinda a sua pinda a come bola o guarda redes João Mali, Paulo ikwandle sa Paulo agasha bola la chikala ndzelekana na tikamba timbiri 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

0: capitão. Vamos lhe catar bola, mas ele é manene. A pima guarda-redes, não é? O menino Paulo. Atenção ao placar, Campo Estrela. Mali.
1: 0.
0: Pozulana.
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0: 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Ah, como a bola. Gerson atingiu a bola com a Cardoso. Cardoso a bola. A bola lá fumou. 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
0: Dillon.
2: Isso.
0: Bana, bana, bana, eu não gosto. 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
1: Gerson e o Gama chula a bola da esquerda, se carrega meio campo e avo. Lina vai, Nuna vai postular na Fernando. Ah, aquele bola, Fernando, aí tem gente na hora, só vai falar a bola e o Gama bola ali, ele usa. Ah, tá, vai, cuchu comete na columba, mali, imani, ilusão, ganha bola, tá, cuchu comete na bola, Lúcio, vamos falar ali, bola, até aquela bola que aguarda de avo e Paulo. Ah, ne bola, Paulo, aí gente, Paulo, tudo aquela que é Zeca. E Duvan, Duvan, ah, ne bola, Duvan, agora estamos com o Leo, Camilo Gama, vamos te ouvir, Duvan. Deu um pé para ele escater isso. Vamos, ele escater isso, Duvan. 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
2: 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E o Algamo, Mali Waluza.
1: Waluza Mali, o 2-0. Final na torneio municipal de Marraquene. Chapo Chapo, a terceiro classificado na Massim. Atenção, o Afamba Mali, o Assusumeta, o Tsongo Tsongo. Camil Gama, vamos ter aquele bola no Nova Mali. Tava Elton, o Apostolano, que está o tal bola lá. Camil Gama, e a pouco pela Apostolano. E Osvaldo, a Anibola, Osvaldo, a Chula Bola Batona. Vamos machucar, o Taki estava pelo Apostolano. Munego, Anibola, atenção. E Manedu, a Dama, que está bola, que está uma bola no Gama. Vamos te ouvir, capitão, o Pio Pepa lá com o Nanchum. E o Gama, vai ter que bola para ele, vai. Apostolano, o Assuma Gucho, vamos pelo Apostolano. Anibola, Mani, Enes, o Acomela Secretel, Enes, e o Gama, vai. Cruzamento para o Xanga. Aí que está Shelton. Shelton é a bola. Até tudo que ele é o pelo Mali. E o Gama. Aí que está o Caulano. Até esse bola, madre minha. E o Gama. Até o cruzamento. Aí que tem o Mali. E Shelton. Até a bola. Bola ali a lousa.
2: 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E tem o Zan. 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
1: 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Lá, seja capitão, Apostolana, Munego, bola, ali, a lusa, vai, bate com a telebola, Mali, e Alberto, e Albino, ganha de bola, bate com a telebola, Albino, cá, meio campo, bate, vai, ter que, vá, bele, vá, Apostolana, vou, Edu, aí, Edu, limpa, aquele, Edu, bate, com ele, lá, Nuno, Mali, lá, nós vamos, conhecer, lá, Nuno, Mali, vamos ter aquele bola, tem, de bola, ao, como ela, secretário, abriu ele, 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
1: Albina Biscatis, Camil Gam, Gutela com Menina Nuna, o Ama, o Apostolana e o Gam, Amba Machucada com Songa Atenção, Pozulana, Lana, Amba, Bota, Estela, Comela Cagor, e Fanoma Juvan, Atenção, Estela Bibola! 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
2: 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Bata te cometer a bola, Belva Mali, o Gamba bateca, Poçulana, o Gamba e Mário ganha de bola. Atenção, Mário, atirou na bola. Ali como está o capitão. Atenção. Ah! Se não é possível, madre meu. Ali, Arlindo.
0: Capitão Arriete na guarda rede lá, no meu nome, Angasukotanga, a cavalo humano.
1: Se não é possível, madre mia!
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1: Aí vamos querer a bola, Paulo. E quando está chulando a bola, as caras caem no campo. Aí que está macuavo lá, Neymar. E Elton, o Aconhola. Paulo vai pela mão, com pelo Amali. E o Gama chulando a bola, tinha até. Aí com o Missalomo, com o Anaman. Com o Anaman. Gil Albino. Albino chulando a bola. E acho que ela meio campo e a Poçulana. E o Gama suja a bola, vai pela Poçulana. E assim diz Mali, atenção, Mali, abre bola, ele me ensina aquela bola, atira a bola naquele Albino, Albino atinge aquela, ele começa a caman, ele quer caman com a bola naquele lugar, atira a bola, ele acha que ela é com a grande área, vai sussar a bola, ele vai, Poçulana. Bola lá, acho que ela lá, acho que ela é meio campo e água, Mali, atenção, Mali, assim diz, e coloca a bela, camisola número 8, estava Pedro, bola, atira a bola, ele chega a grande área, vai sussar, ele vai, Poçulana.
2: Trinta e cinco minutos, Jankamalo e Walgamo, Walmelela Pusulano, Jankai Sosh Bola, Namali, Ben Belo Amalu, a fama com uma pontena tava Yuren, Yuren vamos ter aquele bola, Kambamboa Pito, ali, ai, Cadiciu Pusulano.
1: Kuta Cadiciu Pusulano, e cola Campeli e Yuren, não, atava Dilvan, e Dilvan, angava que essa bola, acho que era meio campo, e a Pusulano, Dilvan, ava Kangazirim, com a Vachula Bola, e a Passa Lacule, ali, com uma Albino, Albina Babol, e acho que era grande área, e atenção, e assim de Samali, atenção, o Apalini, o Camil Gamala, o Samuco Conhola, a bola, tá Luzela, Lilo Luza, pronto, ele. 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
2: Na Kunene, a estádio 11 de novembro, a Tikwenla Luanda, na Itiba Lechaku, Songulue, que a primeira jornada, Angakuma Ngaku Melel, bola na Yuren, Ilue Yuren, a ponte na Tachila, guardarei da Comile.
1: A Comile, na Conau, Etilei. Ele está aí lá na Estádio Nacional Charles Impeto, dia 25 de setembro, a Timamba, bom, tinha Mukeliu em Senegal. Senegal é terceiro Impeto, Xangamonte Água. Cabe com o Rambu Astungo, Xamuzambique, a Kubachá Sequetela, Seleção Nacional de Futebol, a Estádio Nacional de Impeto. E 29, a Mukela Gabão. Ele é com quem na fase de grupos, e a Can, a Belua Quinican,
2: a Uganda. Tanzania.
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1: 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Primeiro, segundo e terceiro classificado, batalha com a Male. É uma medalha. Atenção, uma beleza com o Xonga, Alima Ope. Alima Ope, Nuna, o Apostolano. A homem assumiu lá com Dana. A 45 minutos, já um beria ela. A homem é Dana, tem muito de teste, é Tita Fuca.
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1: 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A dai jogada lá na Nuno Apostolana. Bom, falta inteligente. Agora só com tango sui no gama. Kambe. Kanishi, eu acho que você leque kunyikiwa. Equipa fair play. 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Não, bem para ali com escatis, Juana. 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Atenção. E o Melele. Eduardo de Bor. Olha, olha, lá, lá. Olha, olha. Possible, madre mio! 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
0: 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Ah, os tios, não, não, não, não, atutuma, está xongolista lá.
2: Xongolista. Acho que vai falar com vai, Guijima, e está com uma chavucanice, o Amali.
0: Exatamente.
2: Mister. Chicote Kanga, vou ficar muito salicando, eu é um birri. Então, o mundo não vai ver, o Fambeni Kam, Piquizan Logos, a mulher fica a macumo na mundo.
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3: 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E ela conseguira com a tutuma, pra ele, mas pra objetivos da equipe, anga lixone. Então, pode governo com rocha, é normal. E bola, Rocha Luan Alanzen. Mas em suma, está de parabéns o Pusulano, sob ser estar. Nós não podemos reclamar do adversário porque não criamos quase nada para podermos ganhar o jogo.
0: Epa, pelo menos timbute, pá, Natal.
3: Epa, pelo menos ele está dizendo só.
0: Isso malana, só.
3: Epa, não é como, não é como.
2: E nem ela ainda estava ali o Pusulano com o Fambeni Kamakami, mas ataca.
3: Não, o Minuano.
0: O Amali.
3: Não, e me lembro que o Itilunguiza. Chago a mantala mancarle buiaga e conseguira gui e que essa final e ganhar a título. Isamili não foi 10 que ganhou na penalidade. Vurani veio cool, Pusulani veio cool na mundo e mereceria ganhar título. 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
4: 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outros. Então foi um bom momento. Esperamos que esta realidade continue. Continuemos a ter campeonato desta natureza. O campeonato Chap-Chap continue a marcar a vida.
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1: e queremos continuar a trabalhar para eles e para o próximo ano se calhar no nosso relevado municipal sintético.
0: Portanto, como disse o Amfambo, o que é que se chama campo municipal, a Marakwene?
1: As bancadas, as novas bancadas, demolimos tudo que era antigo, a relva também já está cá e acho que até final de dezembro, penso eu, se a empresa correr e não houver problema de chuvas, nós teremos o estádio municipal pronto.
0: Presidente, Carimambo, é Marito Matsongo, o Lemo Rakwene, é Marito Matsongo, presidente, se vem já a organizar o torneio Chapo Chapo?
1: Aquele é mais, menino. Na multa,
0: ok. Como é que foi a organização deste torneio? O que constituiu um desafio?
1: Foi um desafio muito grande para nós. Eu estou muito feliz com este torneio. Penso que vamos manter este nosso ritmo e próximo ano nós queremos fazer isso no nosso campo municipal, porque esta moldura, este povo bem organizado, sem nenhum vandalismo, que deixou mais do que muitos jogos de Moçambola, vocês podem ver, está completamente cheio, não há lugar para mais ninguém aqui neste campo. Deixou saudades e quando deixa saudades temos que voltar a abraçar este tipo de iniciativas.
0: Presidente, falava-se do arrevamento do campo municipal, a que ponto de situação estamos para, enfim, competições desta natureza acontecerem no campo próprio do município?
1: Nós estamos a fazer, já fizemos o muro, já fizemos os balneários, já estamos a fazer as bancadas novas, já temos a relva sintética de top qualidade. Vamos começar a montar isso, pensamos que nós até o final do ano, se Deus quiser, vamos ter lá um novo estádio municipal.
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0: 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Ele é o teu marido, capitão, o apostolana. E coisa, bom, a varanga ele, mas havia um espetáculo, havia um jogador. E vou lá, é munego, capitão apostolana, o apapete, vamos lá. Azama com chota, munego. Ok. 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
6: É, trabalhamos muito durante a semana, nos preparamos. É, ano passado falhamos e esse ano para todos nós nos dedicamos para que possamos levar, sermos campeão. Foi um grande trabalho mesmo. É, exatamente.
0: Cara, ele tem bote, só vamos lá uma.
6: Ah, já deu uma, nem uma patinha mais, eu não tenho bote aqui, já deu uma. Cara, ano passado ficamos em segundo, esse ano estamos em primeiro. Foi uma grande batalha mesmo.
0: Caramba, Manguiza. Ah, bafana. Ah, vai, vai, dele tem bote.
2: Vai lá, meu homo.
0: Mindo.
4: Zaguzo.
0: Ah, nem 2 minutos, o cara está 5, pé.
4: Mexer, Higa, onde é que você mexer lá? Você mora mexer lá, primeiro lá, na Nimaná, na Mangu.
0: Ah, quando mexer?
4: Lá, primeiro lá, na tribuna lá. Já,
0: já, já, já, mexer. Botane, ela como Iva lá na...
7: O
0: diretor distrital da educação. Mexer, se toi. Umas palavras. Mexer. Espetáculo, Mônica Chivana. Maritumon, mexer. Maritumon, de la cama jovem, lama sucunaga, bela, mamma ringsel. E tu mexer no campo. Uma mensagem para encorajar a rapaziada.
8: Português ou dialeto?
0: Xangai.
2: Dialeto.
0: Okay, em português. Uma mensagem para encorajar a rapaziada.
8: Sim, pode repetir a questão, desculpa.
0: Dani, uma mensagem para encorajar a rapaziada.
8: Dar forças, né? Iniciativas dessas são boas para descobrir os talentos que nós temos em Moçambique e parabenizar o governo, né? Nossa Excelência, o Presidente da República, por ter tido essa iniciativa. E podemos ver um espetáculo muito bom.
0: Na sua opinião, como é que poderão ser reaproveitados esses talentos que nós vimos aqui para que futuramente constituam jogador da seleção, assim como é mexer?
8: Eu acho que é só, daqui em diante, é só dar acompanhamento a esses atletas, né? Porque não basta só ter talento e por aqui. Há que acompanhar a eles, através dos clubes, academias e tudo mais. Eu acho que através daí podem sair grandes futuros, né, para representar a nossa seleção.
0: Okay. Fechamos com essa pergunta. Daqui a pouco temos dupla jornada. Os Mambas vão jogar com o Senegal, depois o Sudão. Palavras de quem está dentro do retângulo de jogo. É verdade que está fora desta vez. Enfim, o que é que tu pode dizer deste Senegal, que outrora já foi um carasco para Moçambique, e depois o Sudão, que teoricamente parece possível?
8: Eu penso que hoje em dia, como todo mundo sabe, no futebol não há favoritos, né? E eu acho que a seleção tem vindo a crescer e eu acho que é só entrar em campo e encarar como se fosse um jogo normal. É possível fazermos grandes coisas com a seleção. É uma seleção nova ainda, mas vamos ver.
7: Tá bem?
0: Ok. Bom, vai. Tem que ele mexer. Awa, vula, cutane. E marito, na vula, cutane. Qual a dupla jornada lá de Mamba, Swan?
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7: 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Um abraço.
4: Tchau, tchau.
7: Até. Final de semana do ataque.
4: Bongil.
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4: Bye.

0: jogo, queremos ter uma boa exibição, não podemos ser surpreendidos, não nos podemos esquecer, não podemos ter memória curta, que a primeira situação de perigo e a mais perigosa, talvez, da primeira parte, foi por parte do Atomic, que mandou uma bola ao poste, e isso não pode acontecer, não pode voltar a acontecer. E o jogo está a ser bem preparado para não voltarmos a ser surpreendidos, porque isto no futebol, um golo muda rapidamente a história da eliminatória e do jogo. Sabemos o que é que temos que fazer, a estratégia está montada, vamos entrar muito fortes, vamos entrar com uma equipa extremamente ofensiva, porque queremos resolver rapidamente a eliminatória.
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2: Vamos esperar outro ABB que jogaram esse primeiro mão. Acho que vamos sair mais diferente e marcar mais gol. Acho que vamos sair muito diferente. Porque os jogadores da Atomic são muito cansados. Acho que é coisa de viagem. Mas acho que no segundo mão vamos jogar um jogo mais difícil. Porque já estão recuperados, agora temos tempo para preparar esse jogo. Então vai sair mais jogo mais difícil para nós.
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6: 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Retorno para David Intimana, que é a coisa lá cá, e vou na casa, 20 fingers.

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0: Boa noite. O Presidente da República, Daniel Chapo, anuncia em Ambana a aprovação nos próximos dias do novo regulamento da Lei de Minas, visando reorganizar o setor extrativo no país.
1: Com a entrada em vigor da nova lei, da nova empresa pública de Minas, a questão relacionada também com a aprovação do novo regulamento de Minas, vai nos permitir, portanto, nos próximos dias, reorganizar o setor de Minas, incluindo a mina de Seis Carros, o que é que está a acontecer em Tete e um pouco por todo o país.
0: Equipa médica liderada pelo Ministro da Saúde, o CNIS, remove um tumor de mais de 1 quilo do pescoço de uma mulher de 65 anos no Hospital Central da Beira.
2: Uma paciente que tocou muito no meu coração. Veio do comboio de Marromeu até aqui ao Hospital Central da Beira.
0: No estrangeiro, líderes dos BRICS pedem máxima contenção perante a escalada na guerra no Médio Oriente. Destaques da presente edição do Jornal da Noite. Jerónimo Wamba está na sonorização e Cristina Xavier na apresentação. Ótima escuta.

0: O presidente da República, Daniel Chapo, anunciou hoje em Amman a aprovação nos próximos dias do novo regulamento da Lei de Minas, visando reorganizar o setor extrativo no país. A informação é desenvolvida por Efraim Mastella.
1: O anúncio foi feito em conferência de imprensa em Vilanculo, no encerramento da visita de trabalho de 3 dias à província de Inhambane. Daniel Chapo sublinhou que um instrumento legal visa por fim a desordem no setor, incluindo a mineração artesanal, numa clara alusão ao recente incidente com vítimas mortais na zona de 6 carros em Manica.
2: E temos certeza absoluta que com a entrada em vigor da nova lei, da nova empresa pública de Minas, a questão relacionada também com a aprovação do novo regulamento de Minas, a reabertura de um cadastro extremamente organizado vai nos permitir, portanto, nos próximos dias, reorganizar o setor de Minas, incluindo a mina de 6 carros, o que é que está a acontecer em Tete e um pouco por todo o país.
1: Sobre a segurança, o chefe de Estado abordou a incursão de terroristas na reserva do Niassa em busca de logística, confirmando tratar-se do mesmo grupo responsável por ataques esporádicos em Cabo Delgado e Nampula.
2: E ficou claro que sempre que tem crises de logística para o seu abastecimento, sobretudo em termos de alimentação, atacam esporadicamente as comunidades locais, atacam também zonas mineiras, onde aproveitam-se apropriar, sobretudo, de recursos mineiros para a sua comercialização e, em função disso, fazer a sua logística. E as forças de defesa e segurança continuam no terreno, no encalço deste grupo terrorista concreto que escalou a província de Niassa, mas também a todos os grupos terroristas que tentam atacar as nossas populações.
1: No combate à corrupção, Daniel Chapo reiterou que o governo mantém-se implacável contra o fenómeno, garantindo que todos os casos relacionados com este mal social serão expostos publicamente.
2: E nós vamos continuar de forma implacável a combater a corrupção, porque a corrupção põe em causa o nosso desenvolvimento, corroe, portanto, os recursos que deviam ir para a construção de bens públicos, como mais escolas, mais hospitais, mais água, mais energia, mais estradas e outras infraestruturas do bem público, e estes recursos financeiros acabam indo para uma pessoa ou para um grupo de pessoas.
1: Quanto aos impactos do fenómeno El Niño, que poderá provocar estiagem no sul do país, o presidente da República anuncia a adoção de medidas preventivas para mitigar a escassez de recursos.
2: E em gestão de calamidades é como em saúde. Vale mais prevenir do que remediar. É por causa disso que nós estamos com um programa amplo de abertura de mais furos de água. A nível nacional, só com o Reino Unido, nós estamos com 180 sistemas de abastecimento de água, neste momento, ao serem finalizados. Desses 180, das 10 províncias do país, cerca de 11 estão na província de Inhambane. Mpanda foi uma amostra para que possamos minimizar o impacto, reforçar a produção de culturas resistentes à seca.
1: No último dia de trabalho em Inhambane, o presidente da República, Daniel Chapo, inaugurou ainda o novo edifício do Tribunal Judicial do Distrito de Vilanculo e manteve um encontro com as mulheres da província. De Vilanculo, Efraim Macitela.
0: Presidente da República, Daniel Chapo, termina a visita de trabalho à província de Inhambane e anuncia a aprovação nos próximos dias do novo regulamento da Lei de Minas, visando reorganizar o setor extrativo no país. Neste momento, o chefe de Estado participa do concerto de gratidão de José Mucavele e Oazimbo. O evento tem lugar no Centro Internacional de Conferências Joaquim Chissano. E é para lá onde vamos ao encontro do jornalista Gerson Jamis. Gerson, boa noite. Dificuldades de contacto com Gerson Jamis, iremos insistir mais adiante. Uma mulher de 65 anos foi submetida com sucesso à remoção de um tumor na cidade da Beira. Reporta Jorge Jona.
3: Um tumor de mais de 1 quilo foi removido do pescoço de uma mulher de 65 anos numa cirurgia realizada este sábado no Hospital Central da Beira, em Sofala. A paciente convivia com a massa há mais de 5 anos e teve de viajar de Marromeu em busca de uma solução médica. A cirurgia durou 3 horas e a equipa médica foi liderada pelo ministro da Saúde, o Senis, que descreveu a operação como complexa por causa do tamanho do tumor e zona onde se localizava. O Senis disse ter ficado comovido ao saber do caso desta paciente e imaginou o quão é angustiante suportar durante anos uma massa de mais de 1 quilo no pescoço. E então decidiu adiar o regresso a Maputo depois de orientar o 51º Conselho Coordenador do Ministério da Saúde para, com outros cirurgiões, operar a mulher.
4: Uma paciente que tocou muito o meu coração. Veio do comboio de Marromeu até aqui ao Hospital Central da Beira. É um caso muito complexo, não porque os colegas aqui não poderiam fazer sozinhos, poderiam fazer perfeitamente bem sozinhos, mas sabendo que nós estamos cá, pediram para que fizéssemos o suporte e o acompanhamento desta cirurgia. Pelas complicações que ela dá, e graças a Deus conseguimos fazer com tranquilidade, extraímos uma massa de 1,270 kg no pescoço de alguém. Dizia ela que lá em Marromeu as pessoas fugiam dela por causa da massa. Gozava o grande desafio destes tumores, é o problema estético. E as pessoas sofrem muita discriminação.
3: Uma das cirurgiãs do Hospital Central da Beira, que fez parte da equipa, disse que ter trabalhado lado a lado com o CNIS foi uma boa experiência porque aprendeu muito.
5: Vendo a dimensão do problema, vendo o tumor, a extensão, a localização, como sabíamos que Sua Excelência Ministro, que é o nosso professor, por sinal, vinha para cá, então queríamos esperar para poder fazer essa cirurgia com ele, para poder aprender muito mais ainda. Foi muito importante para nós. A experiência que ele traz, nós como cirurgiões júnior, assim como estudantes também que estão a aprender para ser cirurgiões, aprendemos muito e de alguma maneira vamos também ficar a fazer aos outros pacientes, né? Não tão complexos, mas pelo menos aqueles simples vão poder fazer.
3: As intervenções cirúrgicas realizadas este sábado pela equipa médica chefiada por o CNIS no Hospital Central da Beira enquadram-se nos esforços do Ministério da Saúde para reduzir as listas de espera e aumentar o acesso aos cuidados sanitários especializados. Jorge Johnny, na Beira.
0: Equipa médica liderada pelo Ministro da Saúde, o CNIS, remove um tumor de mais de 1 quilo do pescoço de uma mulher de 65 anos no Hospital Central da Beira. Dissemos há momentos que o Presidente da República, Daniel Chapo, participa esta noite do concerto de gratidão de José Mucavel e o Azimbo. O evento tem lugar no Centro Internacional de Conferências Joaquim Chissan. Voltamos ao contacto do jornalista Gerson Jamis. Gerson, boa noite. As condições não são as das melhores, portanto, nós voltaremos ao seu contacto. Prosseguimos com o jornal. Na província de Manica, setor de saúde alerta para uma tendência de surgimento de casos de sarampo nos distritos de Gondola e Machás, bem como na cidade de Chimoio. De julho a esta parte, foram registrados 9 casos em Gondola, 8 na cidade de Chimoio e 7 em Machás. Jornalista Dini Kassam.
6: Apesar dos números registados, o setor considera que a situação ainda não é alarmante, mas preocupa as autoridades de saúde e coloca o distrito de Makate em alerta. O alerta é feito por Pedro Magul, do Serviço Provincial de Saúde de Manica, que explica que o sarampo é uma doença altamente contagiosa.
7: A maior manifestação são borbulhas na pele, não é? Mas também podem afetar qualquer parte, não é? Qualquer região, pode ser na boca, no esôfago, ao nível do sistema respiratório e pode também afetar a imunidade. Então, é uma doença que essencialmente vamos ver por bolhas e depois daí pode complicar já com essas outras partes que estamos a referir. E, aliás, até pode ser nas crianças começar só com problemas do ouvido, dor do ouvido, um ouvido que depois pode também tirar líquido, não é? Ou, bom, apresentar-se também com tosse, problemas respiratórios.
6: As autoridades de saúde recomendam os pais e cuidadores que garantam a vacinação completa das crianças, uma vez que o sarampo pode ser prevenido através da vacina. Pedro Magul refere que em alguns dos casos registados, as crianças não tinham a vacinação completa ou os pais não apresentavam o cartão de vacinação.
7: E muitas das vezes os casos que temos visto que não têm, que têm sarampo, têm também problemas já na vacinação. Às vezes não encontramos o cartão de vacina e às vezes os pais então mostram e não têm lá a vacina completa.
6: O setor da saúde apela igualmente à população para que esteja atenta aos sinais da doença e procure atempadamente as unidades sanitárias em caso de suspeita. De Chimoio, Dine Kassam.
0: 19 horas e 42 minutos. O secretário-geral da Frelimo, Shaquille Abubakar, continua em Gaza e assegura que o partido vai continuar a interceder junto do governo na busca de soluções para a melhoria da qualidade de vida da população. Reporta Rui Macaringa.
8: Falando este sábado em comício na cidade de Chibuto, no prosseguimento da sua visita à província de Gaza, o secretário-geral da Frelimo destacou as áreas de saúde e educação, com enfoque para a expansão e reabilitação de infraestruturas, como sendo as que carecem de uma rápida intervenção do governo neste ponto do país. Shaquille Abubakar disse neste encontro com a população, que é do domínio da Frelimo, o estado precário em que se encontra o hospital rural e a escola secundária de Chibuto. Daí que assegurou que serão envidados esforços pelo partido para que, junto ao Executivo Central e parceiros, sejam satisfeitas estas e outras necessidades da população no distrito de Chibuto.
9: Temos informação de que ainda há muita expectativa. O nosso povo clama por um melhor hospital. O hospital que está aqui já vai de muito tempo. Precisamos de reabilitar ou construir um novo hospital. Então temos que perceber. Quando é que esse hospital será pronto? A nossa escola secundária, quando é que será reabilitada? Todas essas coisas, tem que existir um plano. Porque nós dissemos durante a campanha que íamos fazer essas coisas.
8: Secretário-Geral do Frelimo, Shaquille Abubakar, em comício este sábado na cidade de Chibuto, no âmbito da visita que efetua a província de Gaza, cuja tônica é a monitoria e divulgação das orientações deixadas pelo partido durante a reunião que teve lugar na cidade de Chimoio, em agosto passado. O secretário-geral da Frelimo termina a sua visita de 3 dias à província de Gaza, trabalhando este domingo no Belene, depois de ter escalado sucessivamente os distritos de Mandiacaz e Chibuto. Da cidade de Chibuto, para a Rádio Moçambique, Rui Macaringue.
0: Conselho Executivo Provincial de Teto já tem orçamento aprovado para 2027. Ignacio Camay.
10: O Conselho Executivo Provincial de Tete vai funcionar em 2027 com um orçamento estimado em 736 milhões e 220 mil meticais aprovados pela Assembleia Provincial de Tete. Do montante global, 593 milhões de meticais serão destinados às despesas correntes, enquanto que cerca de 143 milhões de meticais estão previstos para investimentos. A proposta orçamental enquadra as principais ações que o Conselho Executivo Provincial pretende desenvolver ao longo do próximo ano, devendo os recursos ser canalizados para o funcionamento das instituições públicas e para a execução de programas e projetos com impacto direto na vida das comunidades. Durante a apreciação do documento, os membros da Assembleia Provincial analisaram a distribuição dos recursos previstos, tendo em conta as prioridades de desenvolvimento da província e a necessidade de assegurar uma utilização racional e eficiente dos fundos públicos. O governador de Tete, Domingos Viola, afirma que o orçamento aprovado será executado em estrita observância das leis, tendo como finalidade responder às necessidades da população.
11: Como tenho reiterado, o sucesso da nossa agenda dependerá de um trabalho conjunto e coordenado da Assembleia Provincial no exercício de seu papel de fiscalização e de deliberação e orientação política do Conselho Executivo Provincial na execução das políticas aprovadas e das demais instituições do Estado, porque a governação descentralizada exige de nós todos um sentido de responsabilidade partilhada. Somos órgãos com funções distintas, sim, mas unidos pelo mesmo propósito, servir e elevar a província de Tete.
10: A expectativa é de que a execução do orçamento contribua para a materialização das prioridades definidas para 2027, com enfoque na melhoria da prestação de serviços públicos e na promoção do desenvolvimento socioeconômico da província. Ignácio Gamay, cidade de Tete.
0: 19 horas e 47 minutos, o Presidente da República, Daniel Chapo, participa esta noite no concerto de gratidão de José Mucavel e o Azimbo. O evento tem lugar no Centro Internacional de Conferências Joaquim Chissano e é para lá onde vamos ao encontro do jornalista Gerson Jamis. Gerson, mais uma vez, boa noite.
12: Cristina Xavier e Carol Vitti, muito boa noite. Não sei se agora as condições estão perfeitas para esta transmissão.
0: Pode avançar.
12: Exato, Cristina Xavier e ouvinte, este trata-se de um concerto que junta vários delegados na sua primeira edição, denominado Cagano ou Reencontro, que conta com duas figuras de cartaz da música moçambicana, nomeadamente o Azimbo e o Cabel, que regressam juntos aos palcos para protagonizar uma noite de celebração de memória e gratidão ao público que acompanha as suas carreiras há décadas. O concerto pretende ser mais um espetáculo, mas também vai juntar aqui as artes de cultura, tal como podem ouvir no fundo do Parque dos Tambores. Temos um grupo cultural a demonstrar a dança de Xingu, que é praticada predominantemente na região sul do país. Esta estreia contará igualmente com convidados especiais na área cultural nacional, nomeadamente a banda Oroane, os músicos de Shell Langa e Chagate, que se juntam ao elenco para enriquecer uma noite dedicada à celebração da música moçambicana. A componente de entretenimento também será reforçada por os artistas, neste caso humoristas. O nome Cangano significa reencontro. O projeto nasce com a perspectiva de se afirmar como uma plataforma cultural de longo prazo, dedicada à valorização da música, da memória e do património cultural moçambicano. São estas as notas que nós podemos avançar assim aqui a esta altura, a partir daqui do Centro Internacional de Conferências Joaquim Chissano, onde o Presidente da República, Daniel Chapo, já assiste ao mosaico cultural que está aqui presente nesta noite que promete de muito espetáculo. Este espetáculo denominado Gratidão, que junta duas grandes vozes da música moçambicana, o Azimbo e José Mucavel. Uma vez mais, muito boa noite. Nós traremos as evidências nos próximos blocos de notícia aqui da Rádio Moçambique.
0: Boa noite, Gerson Jamis, e bom trabalho. Moçambicanos que vivem na África do Sul exigem melhorias na organização das eleições em Moçambique. Numa audiência pública realizada em Joanesburgo para validar as propostas do Diálogo Nacional Inclusivo, a comunidade defendeu reformas profundas para garantir a credibilidade aos processos eleitorais. Correspondente Eduardo Figurão.
13: Entre as principais exigências estão a redução dos prazos para divulgar os resultados, a introdução gradual do voto eletrônico e a profissionalização dos órgãos eleitorais. Ouvimos a propósito os apelos de Hélio David, Calixto Banz e Celso Carlos.
14: Como país, nós considero que ainda não estamos preparados para uma votação eletrônica. Devemos nos preparar melhor, criar melhores condições tecnológicas. É preciso considerar também o fato de que o processo, por exemplo, dos BEIs, quando vamos ao processo de recenseamento, em que paramos de usar o cartão de eleitor para usar o BI, infelizmente, os nossos BEIs ainda não chegaram ou não chegam uma boa parte da nossa população.
15: Principalmente na participação da sociedade civil e académico no Conselho Nacional das Eleições, a redução do tempo de divulgação dos resultados e também o voto eletrônico, o uso do BI para o recenseamento.
16: Nós estamos a pedir o profissionalismo do CNE STAI. Estamos a dizer que as pessoas que vão para o CNE STAI têm que ser por capacidade, competência. Não podemos, ao mesmo tempo, pedir também paridade. Se queremos o profissionalismo dos órgãos eleitorais, vamos por este caminho. Se queremos paridade nos órgãos eleitorais, vamos também por este caminho, mas não podemos pedir tudo, porque quem quer tudo, nada consegue.
13: O balanço deste encontro é considerado muito positivo pela organização. Edson Macuacua, presidente da Comissão Técnica para o Diálogo Nacional, destaca a forte adesão e a qualidade dos contributos da diáspora.
17: Foi uma sessão de audição pública, não só bem participada, como também bastante rica em ideias, opiniões, contribuições, e que teve esta singularidade de ter permitido que pudéssemos captar a sensibilidade específica que diz respeito aos problemas que afetam os nossos concidadãos enquanto residentes aqui na África do Sul.
13: Além de Joanesburgo, o roteiro das audiências públicas do Diálogo Nacional Inclusivo na África do Sul passou também pelas cidades de Durban e Mbombela. Rádio Moçambique, Eduardo Figurão, Joanesburgo.
0: No desporto, a União Desportiva de Songo empatou por 2-2 este sábado em Luanda diante do Petro Atlético em partida válida para a segunda mão da primeira eliminatória de apuramento à fase de grupos da Liga dos Campeões. A derrota na primeira mão no Estádio Nacional do Zimpeto por 1-0 acabou por ser determinante para o afastamento do campeão nacional, que perdeu a eliminatória com um agregado de 3-2. Três indivíduos estão a contas com a polícia em Sofala, indiciados no desvio de 400 mil litros de combustível no Porto da Beira. Filipe Jorge.
18: O grupo é composto por um funcionário das alfândegas e dois cidadãos de nacionalidade zimbabuiana. Segundo o porta-voz do Serviço Nacional de Investigação Criminal, SERNIC, em Sofala, os suspeitos falsificaram documentos para retirar o produto do terminal de combustíveis no complexo portuário. Alfeu Sitoi explica que a detenção resultou de uma denúncia anônima que deu lugar a uma operação desencadeada pela instituição.
19: Os indiciados foram presentes ao juiz de instrução criminal para efeitos do primeiro interrogatório e foi-lhes aplicada medidas de coação, pagamento de caução de 300 mil meticais para os dois motoristas, que imediatamente pagaram e, por conseguinte, foram soltos. O SERNIC reafirma a sua firme determinação em prevenir e combater o crime nas suas diversas classificações. Ao terminar, apelamos e agradecemos a colaboração dos cidadãos na denúncia e partilha de todas as informações de utilidade operativa, sempre no intuito de não permitir a ocorrência dos crimes e garantir a responsabilização dos seus autores.
18: Um dos detidos admite ter mediado o carregamento de combustível, mas alega que não sabia que os documentos eram falsos.
20: O mesmo que ele já acabou mesmo dizendo, que recebeu uns documentos que não estavam a bater com o carregamento. Então, na promessa deste valor que ele mesmo mencionou. Não sei dizer, porque até agora mesmo a empresa não conseguiu me provar que os documentos são falsos.
18: Palavras de um dos três detidos por suspeitas de furto de 400 mil litros de combustível no Porto da Beira. Filipe Jorge. Beira.
0: O Conselho Municipal da Matola, província de Maputo, vai financiar cartas de condução para cerca de 2.700 operadores de mototáxi que exercem atividade naquela autarquia. A reportagem é de Rigoberto Chissano.
21: A medida surge como forma de reduzir o índice de acidentes de viação que nos últimos tempos tem ceifado vidas humanas com o envolvimento de mototaxistas. O anúncio foi feito este sábado pelo presidente do município da Matola durante um encontro com operadores de táxi-moto. Júlio Paruque destacou ainda que no âmbito desta ação, a Idealidade vai isentar de pagamento de taxas de licenciamento de motorizadas dos abrangidos para o exercício da atividade do mototaxi.
22: Vamos investir, de acordo com a estrutura e a organização, na capacitação dos mototaxistas. Vamos também apoiar aos que precisam da carga de condução, tendo em conta o nível da acelerada da motorizada. O município vai subsidiar a carga de condução e também vamos subsidiar dentro de 6 meses a licença.
21: No encontro, os operadores de táxi-moto pediram a intervenção do Conselho Municipal para o estancamento dos casos de roubos de motorizadas, muitas vezes protagonizados por homens armados.
1: Nós, às vezes, carregamos clientes, eles de fato são clientes, mas são ladrões. Na nossa consciência, nós colocamos dinheiro à frente. Claro que para me leva para o Centro X. Nós chegamos lá, aliás, encontramos um grupo preparado, nos arranca motorizadas, ficamos com mãos vazias. E esse assunto, quando nós reportarmos à autoridade, são poucos casos que sempre dá certo.
21: Para esta situação, o Edil da Matola disse que, para além da colaboração com a polícia, a Edilidade vai criar mecanismos para a montagem de um sistema de monitoramento das motorizadas.
22: Queremos convidá-los para denunciarem onde há focos de roubo de motorizados, aproveitamento deste serviço para esse efeito. O Conselho Municipal da cidade de Matola, como a parte mais interessada no vosso trabalho, no vosso serviço, no vosso desempenho, há de investir num sistema que vai contribuir para o controle do movimento das motorizadas. Vocês vão saber onde é que está cada motorizada, com base no sistema.
21: Ecos do encontro havido este sábado entre o presidente do Conselho Municipal da Matola, Júlio Parruque, e os operadores de táxi-moto, Rigoberto Chissano, da Autarquia da Matola.
0: Da Matola, seguimos a Moamba para as incidências do Festival Internacional Moa Festa, que decorre desde ontem naquele distrito da província de Maputo. Fernando Sidum.
2: Diferentes participantes do Festival Internacional de Moamba, o Moa Fest, congratulam a iniciativa do governo distrital de promover as potencialidades agropecuárias e gastronómicas desta região da província de Maputo. Os nossos entrevistados afirmam que, com esta ação, estão a conseguir e com sucesso mostrar a sua produção agrícola, bem como os seus derivados, sobretudo na componente medicinal. Nesta edição, são apresentados diversos produtos de hortícolas, cereais, leguminosos e carne de gado caprino. As fontes defendem ainda a manutenção destes eventos com vista a capitalizar o seu trabalho.
4: Eu sou Andrade Bravos e desde já quero agradecer à Rádio Moçambique. Essa iniciativa é muito importante, não só para Moamba, mas é importante tanto para a província de Maputo, porque é aqui nesta feira onde conseguimos trocar alguns contactos, fazer contacto, trocar experiência. Conseguimos também identificar moçambicanos com criatividade de criar produtos nacionais e conseguimos fazer esta conexão e troca entre moçambicanos.
2: Para abrilhantar o Moa Fest, foram convidados artistas de gabarito internacional, o caso de Karen White, Grace Évora e Joyce. Este evento de Moa Fest encerra este domingo. Fernando Sidumo, Rádio Moçambique, Matola.
0: Na atualidade internacional, os líderes dos BRICS pediram este sábado máxima contenção perante a escalada da guerra no Médio Oriente. Os líderes pediram ainda a manutenção do movimento do comércio e energia e rejeitaram sanções unilaterais contrárias ao direito internacional. O pedido vem contido na declaração de Nova Delhi, assinada pelos 11 líderes dos BRICS, citada pela agência de notícias espanhola EFE. O tempo, a cidade de Tete poderá registrar amanhã 36 graus centígrados de temperatura máxima, seguida por Nampula com 32. Para as cidades da Beira, Quelimane e Pemba prevê-se 30 graus, Xai-Xai 29, Maputo e Chimoio 28, Inhambane e Vilanculo 27 e Lixinga 26 graus centígrados de temperatura máxima. E assim colocamos ponto final ao Jornal da Noite. Gratos pela atenção dispensada. Jerome Nuamba esteve na sonorização e Cristina Xavier na edição e apresentação. Boa noite.

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1: 20:01. 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

22 horas na 49 minutos. 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
1: Patrão é... 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
2: As notícias apresentadas por Cristina Xavier. O presidente da República, Daniel Chapo, anunciou este sábado a aprovação nos próximos dias do novo regulamento da Lei de Minas, visando reorganizar o setor extrativo no país. O chefe do Estado fez o anúncio em Vilanculo, em conferência de imprensa, no termo da sua visita de trabalho 3 dias à província de Inhambane. Jornalista Efraim Mastella.
3: Daniel Chapo sublinhou que o instrumento legal visa, por fim, a desordem no setor, incluindo a mineração artesanal, numa clara alusão ao recente incidente com vítimas mortais na zona de 6 carros em Manica.
4: E temos certeza absoluta que com a entrada em vigor da nova lei, da nova empresa pública de Minas, a questão relacionada também com a aprovação do novo regulamento de Minas, a reabertura de um cadastro extremamente organizado vai nos permitir, portanto, nos próximos dias, reorganizar o setor de Minas, incluindo a mina de 6 carros, o que é que está a acontecer em Tete e um pouco por todo o país.
3: No último dia de trabalho em Inhambane, o presidente da República, Daniel Chapo, inaugurou ainda o novo edifício do Tribunal Judicial do Distrito de Vilanculo e manteve um encontro com as mulheres da província. De Vilanculo, Efraim Macitela.
2: O ministro da Saúde liderou este sábado no Hospital Central da Beira uma cirurgia de remoção de um tumor de mais de 1 quilo do pescoço de uma mulher de 65 anos de idade. A paciente convivia com a massa há mais de 5 anos e seguiu viagem de Marromeu em busca de uma solução médica. O ministro da Saúde do CNIS descreveu a operação como complexa por causa do tamanho do tumor e a zona onde se localizava.
5: É um caso muito complexo, não porque os colegas aqui não poderiam fazer sozinhos, mas sabendo que nós estamos cá, pediram para que fizéssemos o suporte e o acompanhamento desta cirurgia, pelas complicações que ela dá. E graças a Deus conseguimos fazer com tranquilidade. Extraímos uma massa de 1 quilo no pescoço de alguém. Dizia ela que lá em Marromeu as pessoas fugiam dela, gozavam o grande desafio destes tumores. É um problema estético e as pessoas sofrem muita discriminação.
2: As intervenções cirúrgicas realizadas pela equipa médica chefiada por UCMIS no Hospital Central da Beira enquadram-se nos esforços do Ministério da Saúde de reduzir as listas de espera e aumentar o acesso aos cuidados sanitários especializados. O secretário-geral da Frelimo assegura que o partido vai continuar a interceder junto do governo à busca de soluções visando melhorar a qualidade de vida da população. Falando este sábado num comício na cidade de Chibuto, no prosseguimento da sua visita à província de Gaza, Shaquille Abubakar destacou as áreas de saúde, educação e infraestruturas como sendo as que carecem de uma rápida intervenção do governo.
6: Temos informação de que ainda há muita expectativa. O nosso povo clama por um melhor hospital. Está aqui, já vai de muito tempo. Precisamos de reabilitar ou construir um novo hospital. Então temos que perceber quando é que esse hospital será pronto. A nossa escola secundária, quando é que será reabilitada? Todas essas coisas têm que existir um plano.
2: O secretário-geral da Frelimo termina a sua visita de 3 dias à província de Gaza, trabalhando este domingo no Bilene, depois de ter escalado sucessivamente os distritos de Manjacaze e Chibuto. Moçambicanos que vivem na África do Sul exigem melhorias na organização das eleições em Moçambique. Numa audiência pública realizada em Joanesburgo para validar as propostas do Diálogo Nacional Inclusivo, a comunidade defendeu reformas profundas para garantir a credibilidade aos processos eleitorais. Correspondente Eduardo Figurão.
7: Entre as principais exigências estão a redução dos prazos para divulgar os resultados, a introdução gradual do voto eletrônico e a profissionalização dos órgãos eleitorais. Edson Macuacua, presidente da Comissão Técnica para o Diálogo Nacional, destaca a forte adesão e a qualidade dos contributos da diáspora.
8: Foi uma sessão de audição pública bastante rica em ideias, opiniões, contribuições e que teve esta singularidade de ter permitido que pudéssemos captar a sensibilidade específica que diz respeito aos problemas que afetam os nossos concidadãos enquanto residentes aqui na África do Sul.
7: Além de Joanesburgo, o roteiro das audiências públicas do Diálogo Nacional Inclusivo na África do Sul passou também pelas cidades de Durban e Mbombela. Rádio Moçambique, Eduardo Figurão, Joanesburgo.
2: No desporto, a Black Bulls apurou-se para a segunda eliminatória de acesso à fase de grupos da Taça CAF. Os touros empataram este sábado na Lalji Arena por 0-0 frente ao Atomic Ngomé das Comores. A ABB passa com agregado de 1-0, resultado conseguido na primeira mão. Na próxima eliminatória, a Black Bulls vai defrontar o Rayon Sports do Ruanda. E a União Desportiva do Songo empatou por 2-2 este sábado em Luanda diante do Petro Atlético em partida válida para a segunda mão da primeira eliminatória de apuramento à fase de grupos da Liga dos Campeões. A derrota na primeira mão no Estádio Nacional do Sempeto por 1-0 acabou por ser determinante para o afastamento do campeão nacional, que perdeu a eliminatória com um agregado de 3-2. O tempo. A cidade de Tete poderá registrar este domingo 36 graus centígrados de temperatura máxima, seguida por Nampula com 32. Para as cidades da Beira, Quelimane e Pemba, prevê-se 30 graus, Xai-Xai 29, Maputo e Chimoio 28, Inhambane e Vilanculo 27 e Lixinga 26 graus centígrados de temperatura máxima. Foram as notícias a esta hora. As próximas, às 5 horas. Antena Nacional.
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